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7: O spray descongestionante nasal parece um milagre para o nariz entupido, mas esconde uma dependência química perigosa, sabia disso? Usar esses remédios por mais de 5 dias vicia a mucosa do nariz e causa um efeito rebote. O corpo se acostuma, o efeito dura menos e o nariz entope ainda mais, gerando a rinite medicamentosa. O spray funciona fechando os vasos sanguíneos do nariz para desinchar a região. Quando o efeito passa, os vasos dilatam ainda mais. Além de causar sangramentos, o uso contínuo faz o corpo absorver a substância, o que pode disparar arritmias cardíacas, pressão alta, insônia e ansiedade. Se você não vive sem o spray, você está viciado. Para quebrar o ciclo, é preciso parar o uso e aguentar o nariz entupido por uns dias, até a mucosa se recuperar. O substituto 100% seguro é o soro fisiológico a 0,9%, que limpa e hidrata sem viciar.

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4: O spray descongestionante nasal parece um milagre para o nariz entupido, mas esconde uma dependência química perigosa, sabia disso? Usar esses remédios por mais de 5 dias vicia a mucosa do nariz e causa um efeito rebote. O corpo se acostuma, o efeito dura menos e o nariz entope ainda mais, gerando a rinite medicamentosa. O spray funciona fechando os vasos sanguíneos do nariz para desinchar a região. Quando o efeito passa, os vasos dilatam ainda mais. Além de causar sangramentos, o uso contínuo faz o corpo absorver a substância, o que pode disparar arritmias cardíacas, pressão alta, insônia e ansiedade. Se você não vive sem o spray, você está viciado. Para quebrar o ciclo de sangramentos, o uso contínuo faz o corpo absorver a substância, o que pode disparar arritmias cardíacas, pressão alta, insônia e ansiedade. Se você não vive sem o spray, você

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5: Olha, enquanto a maioria das pessoas corre de chinelo na mão ao avistar uma barata, o cientista filipino Christian Lucanas, de 31 anos, corre com uma lanterna para estudá-las. Conhecido como o Senhor das Baratas, ele é o único especialista do país nesse inseto e já descobriu nada menos que 15 novas espécies nas florestas das Filipinas. Lucanas admite que também tinha pavor de baratas quando era criança, mas hoje defende que elas são injustiçadas. Longe de serem apenas pragas de esgoto, as mais de 4.600 espécies conhecidas e as milhares que ele acredita que ainda vamos descobrir possuem papéis ecológicos fundamentais. Para evitar o climão em festas, ele costuma dizer apenas que trabalha em um museu. Mas na prática, ele é o maior advogado desses bichinhos que a evolução caprichou na resistência.
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9: Nada é permanente. Olhe para trás e veja o quanto você mudou em apenas 1 ano. Planos novos surgiram e medos antigos ficaram pelo caminho, provando que na vida a única constante é a mudança. Celebre quem você se tornou e prepare-se para o que o futuro reserva.
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4: De volta na sua, tá no ar, fique sabendo. E atenção, as redes sociais criaram um tribunal invisível, onde a nossa autoestima é julgada por curtidas e comentários. O que começou como uma diversão virou uma busca incessante por validação digital, em que os números e métricas definem se o nosso dia será bom ou ruim. O alerta é que esse ciclo vira uma prisão emocional. Quando passamos o dia comparando nossos bastidores com o palco perfeito para os outros, o sentimento de inadequação e o medo da rejeição só crescem. O resultado é uma insegurança profunda que faz com que a gente esqueça quem realmente é fora das telas, priorizando a imagem digital em vez do bem-estar real. Cuidado, aqui você fica sabendo.
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1: Oi, de volta na sua rádio, na sua programação. Sabe aquela dor de cabeça chata que teima em aparecer toda hora? Ficar engolindo analgésico por conta própria não resolve o problema, viu? Preste atenção. Especialistas alertam que esse incômodo constante pode ser o seu corpo avisando sobre pressão alta, ansiedade, problemas de visão ou enxaqueca. Em algumas situações, a dor persistente também esconde doenças reumatológicas ou condições neurológicas que exigem cuidado. Por isso, se a cabeça não para de latejar, o melhor caminho é procurar um médico e investigar a causa.

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Muito obrigado, gente. Obrigado pela presença, obrigado pela energia de vocês, obrigado pelo carinho. Obrigado por estar aqui com a gente em mais um dia especial, mais uma noite especial. E Deus abençoe nossos fã-clubes, nossos amigos, nossos familiares. Muito obrigado por somar com a gente toda essa noite especial.

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2: Fala pessoal, tudo tá no ar o Curiosidades de hoje. Se você acha que o universo é uma barulheira só, prepare-se para o silêncio absoluto. Como o som precisa de um meio como o ar ou a água para se propagar, o vácuo do espaço é completamente mudo. Esqueça as explosões barulhentas dos filmes de ficção científica. Lá em cima, ninguém consegue ouvir nada. É uma imensidão de paz e quietude que a gente mal consegue imaginar aqui na Terra. Olha, que coisa, não sei se vocês queriam isso tudo não, né? Esse silêncio todo, vocês queriam? Muito obrigado pela audiência e até o nosso próximo Curiosidades. Valeu!
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1: Aqui você fica sabendo, de volta na sua rádio favorita. E atenção, o uso problemático das redes sociais aumenta sintomas depressivos em adolescentes, especialmente antes dos 16 anos. Um estudo da Universidade Miguel Hernández, na Espanha, revelou que esse impacto negativo diminui conforme o jovem envelhece e ganha maturidade. A pesquisa acompanhou mais de 2 mil estudantes por um ano, para entender como o comportamento digital afeta a mente. Esse estudo acende um alerta sobre a vulnerabilidade emocional no início da adolescência. O equilíbrio no tempo de tela é crucial para proteger a saúde mental nessa fase de formação. Monitorar o uso é a melhor estratégia para evitar que a conexão digital vire isolamento emocional. Aqui você fica sabendo. Tchau.

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1: Oi, gente, de volta com Fique Sabendo. Ó, atenção, sentir dor ao correr nem sempre é cansaço muscular. O culpado pode ser o seu tênis. O calçado é a ponte entre o corpo e o solo, sendo a primeira barreira para proteger os joelhos, quadris e coluna do impacto. Segundo especialistas do Hospital Sírio-Libanês, a escolha deve ser técnica e nunca baseada apenas na estética do modelo. Um tênis errado redistribui o peso de forma desequilibrada, sobrecarregando ossos e tendões a cada passada. Esse impacto acumulado limita o desempenho e abre portas para lesões sérias e crônicas a longo prazo. Investir no calçado correto é garantir que seu esqueleto suporte a carga sem sofrer danos desnecessários. Fique sabendo, fica por aqui. Amanhã a gente volta. Grande abraço e até lá.
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1: De volta, gente querida, com Fique Sabendo. E ó, atenção, a dúvida se o consumo de água faz perder peso é uma das mais comuns nas academias e consultórios. A resposta curta é sim, mas não do jeito que as lendas urbanas dizem. Diferente do que muitos pensam, a água não funciona como um detergente que lava a gordura para fora do corpo. O processo é puramente biológico e químico. A água é o combustível do seu metabolismo. Imagine que o seu corpo é uma fábrica. Sem água, as máquinas trabalham mais devagar, a queima de calorias cai e o uso da gordura como energia fica prejudicada. Estar bem hidratado garante que o seu motor esteja sempre regulado para queimar o máximo possível, tanto no treino quanto no sofá. Aqui você fica sabendo.
0: Você

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0: esqueça o IPTU e o condomínio. Um casal brasileiro decidiu que o melhor CEP é aquele que muda conforme a vontade do motorista. Eles transformaram um ônibus antigo em uma mansão sobre rodas totalmente autossuficiente, equipada com cozinha, dormitórios e painéis solares no teto para garantir energia mesmo no meio do nada. Mas o que realmente faz qualquer vizinho de estrada morrer de inveja é o quintal improvisado. O projeto conta com um deck externo e uma piscina, transformando cada parada estratégica em um resort particular. É o equilíbrio perfeito entre a liberdade da estrada e o luxo de casa com lazer, tudo isso movido a diesel e luz do sol.
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1: Atenção, cansou de cortar tomate e cereja um por um? Então, uma dica especial, pegue dois pratos, coloque os tomatinhos entre eles e pressione com a mão. Agora, passe a faca bem afiada no vão entre os pratos e pronto! Dezenas de tomatinhos cortados de uma só vez. A técnica é de chefe, com a rapidez que o seu dia a dia pede, né? Bom, fique ligadinho que sempre tem truques novos pra você que facilita o seu dia aqui no Coisas e Trecos.
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1: Vem chegando uma dica brilhante na sua rádio favorita. Se você tá com o espelho sujo e o produto acabou, calma, o bicarbonato de sódio resolve e deixa tudo brilhando. Se não tiver, prepare 3 saquinhos de chá preto, coloque no borrifador e veja a mágica acontecer. É só aplicar, passar um paninho seco de microfibra e pronto. Transparência total, sem gastar quase nada. É um truque de mestre para deixar sua casa um espelho de limpeza.
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1: Gente, não basta cuidar do corpo, emoções também intoxicam, viu? É, raiva, ressentimento, estresse, sobrecarregam o organismo. Criar uma dieta de pensamentos, ó que importante, é tão importante quanto a alimentação, viu? Práticas como meditação, respiração consciente e gratidão diária ajudam a limpar a mente e trazer equilíbrio. Pense nisso como um detox invisível, mas essencial. Cada pensamento positivo é como um nutriente para a alma.
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4: Gente, varie as frutas, pois cada cor traz um benefício. Vermelhas são antioxidantes, amarelas fortalecem a pele, roxas protegem o coração. Apostar na diversidade garante um detox completo e saboroso. É como pintar o prato com saúde, transformando cada refeição em uma explosão de nutrientes e vitalidade.
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4: Você sabia? Os produtos essenciais como leite, pão e farinha ficam no fundo do supermercado de propósito? Isso faz com que você percorra mais corredores e descubra ofertas pelo caminho. Outra curiosidade? Músicas mais lentas fazem você andar com calma e comprar mais. E tem mais. Carrinhos maiores incentivam compras maiores mesmo sem perceber. E aqueles itens perto do caixa? São pensados para compras por impulso. Tudo tem uma estratégia top. Esse é o nosso Curiosidades de hoje. Um abraço e até mais.
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3: 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Cuide-se bem com essas dicas.
8: Use o alho como tempero funcional. O alho não é apenas tempero, ele é um ativador de enzimas que favorecem a limpeza interna. Cru ou refogado, fortalece o coração, ajuda no processo de desintoxicação. Incluir alho no preparo diário é como adicionar uma dose extra de proteção ao prato. Ele é simples, acessível e é poderoso.
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3: Você sabia? Os produtos essenciais como leite, pão e farinha ficam no fundo do supermercado de propósito? Isso faz com que você percorra mais corredores e descubra ofertas pelo caminho. Outra curiosidade, músicas mais lentas fazem você andar com calma e comprar mais. E tem mais, carrinhos maiores incentivam compras maiores mesmo sem perceber. E aqueles itens perto do caixa? São pensados para compras por impulso. Tudo tem uma estratégia top. Esse é o nosso Curiosidades de hoje. Um abraço e até mais.
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12: Oi, tô chegando com mais uma dica bacana aqui no Barba, Cabelo e Bigode pra você. Mochila, bolsa, bag, apesar de muitas vezes serem complementos para um look e até funcionais para carregar os pertences, ela precisa também acompanhar o nosso estilo. Precisa conversar com o visual, expressar personalidade e fazer parte do contexto. Então, se você nunca reparou ou se você nunca se ligou na escolha desse acessório, comece a prestar atenção agora. Com certeza vai fazer muita diferença. Vai lhe trazer mais confiança e presença visual. Pegou o código? Então já sabe, né? Até a próxima dica.
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2: Olha, enquanto a maioria das pessoas corre de chinelo na mão ao avistar uma barata, o cientista filipino Christian Lucanas, de 31 anos, corre com uma lanterna para estudá-las. Conhecido como o Senhor das Baratas, ele é o único especialista do país nesse inseto e já descobriu nada menos que 15 novas espécies nas florestas das Filipinas. Lucanas admite que também tinha pavor de baratas quando era criança, mas hoje defende que elas são injustiçadas, longe de serem apenas pragas de esgoto. As mais de 4.600 espécies conhecidas e as milhares que ele acredita que ainda vamos descobrir possuem papéis ecológicos fundamentais. Para evitar o climão em festas, ele costuma dizer apenas que trabalha em um museu. Mas na prática, ele é o maior advogado desses bichinhos que a evolução caprichou na resistência.
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7: Tá no ar o nosso Curiosidades. O azul do jeans não foi uma escolha à toa. Essa tonalidade semelhante ao azul violeta tornou-se padrão desde a patente de Levi Strauss. Ele percebeu que ao ser exposto à água quente, os corantes permeavam o tecido e se fixavam nas fibras, o que não ocorria quando o corante utilizado era o índigo. O corante aderia à parte externa das fibras e, em contato com a água quente, desapareceria gradualmente ao invés de penetrar mais no material. Ainda que fosse indesejável em peças de roupas mais delicadas, essa característica era bem vista nas calças jeans. Sabia dessa? Legal, né? Curiosidades de hoje fica por aqui. Até o próximo.
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1: Oi, tô chegando. Hoje, segunda-feira, 14 de setembro. E tô chegando com uma edição econômica do Poupe Mais para você. As linhas de crédito com prazos longos e valores altos parecem uma boa saída, mas exigem muito cuidado. Recorrer ao crédito sem planejamento pode complicar suas finanças e gerar novas dívidas no futuro. Antes de fechar o contrato, analise com calma se o valor das parcelas cabe realmente no seu orçamento mensal. Lembre-se sempre de que o empréstimo precisa ser uma solução sustentável e nunca um problema extra. Um ótimo início de semana a todos e a gente se vê na próxima dica.
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0: Pendure as suas camisas direto em cabides, ajustando bem os ombros para não deformar o tecido. Não precisa abotoar tudo, viu? Feche apenas o primeiro botão para a peça não escorregar e evitar vincos desnecessários. É praticidade pura e menos esforço com o ferro depois. Facilite a sua rotina.
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5: Bom dia, muito bom dia mesmo, ouvintes da Emoção. 90.1 FM de Arroio do Meio, amiga do Vale, tá chegando, trazendo a você as banquetes. O Faixa Policial vem com tudo, vamos ver as últimas ocorrências, essa chigomelagem que nos incomoda aqui na nossa região. Claro, vamos verificar o crime praticamente em todo o estado. 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Que beleza, Cláudio Celesta. 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Bom dia, povo! Bom dia, diretor Cláudio Celestino.
6: Bom dia, Joãozinho.
5: Tudo certo, parceiro?
6: Tudo certo, graças a Deus.
5: As meninas bem?
6: Tudo certo.
5: Fizeram bailado no final de semana, dançaram barbaridade?
6: É, fizeram.
5: Cabelinhos arrumados, isso, vestidos bonitos. Então tá, esse é o cara, né? É o homem que vive dando apoio para as crianças. Dançando no meio da rua.
6: Também.
5: Eu soube que tu tava dançando no meio da rua, vi até a filmagem. Eu acho que tu tinha bebido?
7: Não.
5: Ah, não?
7: Precisa beber pra ser feliz, cara.
5: Ah, então é isso que vale.
7: Isso.
5: Toca pra frente, então. Vamos lá. Abre a gaita, gaiteiro.

0: preso em Veracruz, homem que exigia a demissão da sua ex para que ela não trabalhasse com outros homens. Ué, tá com medo de perder o picote, malandragem? Que coisa de louco, hein? Ele já, inclusive, já foi cumprido contra ele mandato de prisão preventiva. Homem de 27 anos, preso então preventivamente ali em Veracruz, Vale do Rio Pardo, suspeito de perseguir, intimidar e agredir psicologicamente a ex-companheira. Tudo isso, gente, em Santa Cruz do Sul, hein? Segundo a polícia, o casal manteve um relacionamento por alguns meses e a mulher já havia, inclusive, registrado ocorrência por agressão física e solicitado as medidas protetivas. Depois de ficarem separados um tempo, os dois reataram. Mas as violências psicológicas e agressões verbais voltaram. O homem, então, acabou indo até o trabalho da vítima e exigindo que ela deixasse um emprego porque trabalhava com colegas homens. O episódio levou a mulher a romper definitivamente o relacionamento e representar perante a Polícia Civil pela sua prisão preventiva. Ele, claro, saiu o mandato de prisão porque é doidivana, tá com medo de tomar um chapéu de zebu, aquela coisa toda lá, e aí resultado, foi pego e encaminhado ao sistema prisional. Tá lá, com cara de choro e se sentindo que lhe passaram para trás. Mas que nada, rapaz, a mulher não te atura como nenhuma mulher pode te aturar. Tu é muito chato. Operação Boqueirão prende 7 pessoas e apreende drogas e armas na cidade de Boqueirão do Leão, né? Ação conjunta então da Polícia Civil com a Brigada Militar cumpriram mandatos resultando em prisões por tráfico de drogas e apreenderam também arma de fogo e munição. Essa operação foi conjunta, né? 7 pessoas caíram em cana lá em Boqueirão do Leão. A operação teve como foco o combate ao tráfico de drogas e cumpriu mandatos judiciais expedidos pela comarca de Venâncio Aires. Segundo o delegado regional Jader Ribeiro Duarte, 3 prisões por mandato e 4 em flagrante. Entre os flagrantes, uma mulher foi presa ali em série com porções de cocaína. Já em Boqueirão, um casal também foi pego com cocaína. Mais um outro homem preso por posse ilegal de arma de fogo. 3 pessoas também foram contra eles cumpridos mandatos de prisão, conforme o delegado. Um dos presos já estava, inclusive, recolhido à penitenciária de Charqueadas, mas lá de dentro continuava fazendo as suas peraltices criminosas. A investigação, gente, disso tudo aí, já está funcionando há mais ou menos 3 meses. Informações que foram obtidas no transcorrer destes trabalhos levaram, então, da Polícia Civil e a Brigada Militar, não é? A trabalhar em cima desta questão. O delegado afirma que as provas reunidas contra o grupo investigado são contundentes. Em outro destaque da operação, número de mulheres presas. Das 7 prisões, 3 mulheres. Segundo o delegado, a participação feminina no tráfico tem aumentado na região após a prisão dos homens ligados às organizações criminosas. Os muchachos vão caindo em cana e aí, para não parar com as suas negociatas, as mulheres dão continuidade, tomam a cabeça da chefia de tudo isso aí, né? Resultado, as mulheres estão entrando em cana também. É, o comandante do 23º Batalhão da Brigada Militar, Tenente Coronel Cristiano Marconato, destacou que a integração entre as duas forças de segurança é fundamental para combater a atuação de facções criminosas ali na cidade de Boqueirão do Leão. Atenção, meu povo, atenção, atenção. 3 casos de estelionato golpista, né? Esses cebosos, frajutos que gostam de dar golpes, foram registrados nos últimos 3 dias em Lajeado. Ocorrência registrada na DPPA de Lajeado, prejuízo total somando todas as ocorrências ultrapassa R$16.000. 3 casos então de estelionato registrados na DPPA de Lajeado nos últimos dias desta semana. Prejuízo total somando todas as ocorrências R$16.000, né? Vem o caso registrado e vitimou um homem de 66 anos. Segundo a ocorrência, ele, idoso, teria clicado no link de um anúncio e afirmava dobrar um investimento de R$500 em um período de 30 dias. Segundo a ocorrência, juros milagrosos não existem, meu povo, vamos ter atenção. A segunda ocorrência registrada também, uma mulher de 31 anos, viu um anúncio no Instagram de um trabalho home office, foi direcionado a um site. Ela é levada a comprar e vender itens na internet. Assim, ia atingindo pontuações e tinha que fazer depósito. A mulher, claro, que desconfiou do golpe a partir do momento em que não conseguia sacar nenhum valor. Acionou o banco para pedir reembolso. O prejuízo dela foi de R$3.500. Terceiro caso agora registrado. Uma mulher também de 45 anos perdeu R$12.359 em um golpe do falso advogado. Pessoas que se dizem advogado em questões que essa pessoa possa ter no judiciário, né? Fazem contato, dizem que tem que pagar taxa, tem que pagar isso, aquilo, para receber a verba que estava esperando. Aqueles golpes medonhos, gente, não vamos cair em histórias e lorota. Papai Noel, sei eu se existe. Polícia Federal apura possível desvio de recursos públicos em Bagé. A ação cumpriu 4 mandatos de busca e apreensão no âmbito da investigação sobre desvios de recursos públicos que eram destinados à saúde. A Polícia Federal, então, meteu para frente agora, na sexta-feira, a tal da Operação Prior 2. Objetivo? Aprofundar investigações sobre desvios de recursos públicos destinados à saúde, apurando eventual interferência criminosa até em novas licitações lá do município bagiense. A ação cumpriu 4 mandatos de busca e apreensão. Também aconteceram as apreensões além de Bagé, em Porto Alegre e Alvorada. Ordens judiciais expedidas pela 2ª Vara Federal de Santana do Livramento, apurando irregularidades em contratos celebrados pelo município de Bagé com uma cooperativa responsável pela prestação de serviços de saúde. Então, as diligências realizadas após essa primeira fase revelaram a aproximação de integrantes da cooperativa junto a agentes públicos responsáveis pelo pagamento dos contratos investigados. E todos eles sempre com a ideia fixa de obter vantagem. Apurado ainda que um servidor tentou intervir na licitação do serviço de saúde em favor dessa cooperativa investigada. Claro que tudo ainda é jovem, tudo ainda continua sob fortes investigações. Suspeitos vão responder pelos crimes de modificação ou pagamento irregular em contrato administrativo, mas peculato, corrupção ativa, lavagem de dinheiro e associação criminosa. Significa que lá em Bagé, alguns espertalhões caíram do petiço. Sete horas, 50 minutos. Neste momento eu chamo ele, Cláudio Celestino de Almeida, o Cabo Celestino, para nos dizer previsão do tempo.
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2: Bom dia, boa manhã para você. Hoje é segunda-feira, dia 14 de setembro de 2026. Temperatura neste momento 10 graus e 7 décimos. Sensação térmica próxima de 11. Temperatura, a mínima para hoje é 8 e a máxima pode chegar em 20 graus. Uma pequena probabilidade de chuva para hoje é de 20%. Caso ocorra, será de 1 milímetro. Já para amanhã, terça-feira, dia 15 de setembro, a mínima é de 7 e a máxima é de 20 graus. Também uma pequena probabilidade de chuva para amanhã. Na quarta-feira, dia 16, aí a mínima é de 6 graus e a máxima é de 20 graus. Quinta-feira, dia 17, a mínima é de 6 e a máxima é de 25 graus. Sexta-feira, probabilidade de chuva. Não tem probabilidade de chuva para nossa região na sexta-feira. A mínima é de 8 e a máxima é de 27 graus. Calor na sexta-feira, dia 18 de setembro. Já no sábado, uma pequena probabilidade de chuva. Caso ocorra, será de 3 milímetros. Isso no sábado, dia 19 de setembro. Já no dia 20, a mínima é de 15, a máxima é de 27 graus. Probabilidade de chuva é de 70%. Caso ocorra, será de 8 milímetros. Temperatura neste momento, 7 graus e 7 décimos. Perdão, 10 graus e 7 décimos nesta manhã de segunda-feira, 14 de setembro de 2026.
0: Seguindo com faixa.
2: Aí.
0: A próxima ocorrência, Claudinho.
2: Oi.
0: Homem de 44 anos foi preso após série de agressões e ameaças contra a mulher em Cerro Grande do Sul. Um cara de 44 anos, já era pra ter juízo na cabeça. Continua batendo na mulher? É porque teve uma juventude onde ele deve ter apanhado muito dos amigos também, né, Claudinho? É. E acho até que alguns lhe afundaram a tanga pra ele ficar com essa raiva toda das mulheres, né, meu? Que coisa de louco, não é possível uma coisa dessa. A prisão dele aconteceu agora, nessa semana, por volta das 14 horas e 30 minutos. A Polícia Civil pegou preventivamente esse homem, então, investigado por crimes relacionados à violência doméstica e familiar contra a sua mulher em Cerro Grande do Sul. Conforme apurado durante as investigações, ele possui diversos registros e processos relacionados à violência contra essa mesma vítima. Agressões físicas, ameaças, tapa nas orelhas e tudo mais, né? Entre os fatos investigados, contam relatos de agressões com socos e pontapés, utilização de objetos contundentes, tentativas de estrangulamento, ameaças graves e danos provocados contra a própria casa. A decisão judicial que decretou a prisão preventiva deste maluco ali, entre outros elementos, a repetição dessas suas condutas violentas e a existência de procedimentos criminais recentes e, claro, a necessidade de resguardar a integridade desta vítima, evidenciando a gravidade concreta desses fatos e o risco decorrente da liberdade deste maluco. Não pode ficar na rua porque ele vê a mulher e quer lavar as mãos nela, né? Ação integrada, então, envolveu delegacias de Barra do Ribeiro e Cerro Grande do Sul. As equipes juntas tiveram a possibilidade de localizar e segurar pelo pescoço este maluco. Após todos os procedimentos na delegacia de polícia, ele foi encaminhado ao núcleo de gestão estratégica à disposição da justiça. Significa que tá no gradeado. Sete horas, 55 minutos. É o Faixa Policial, emoção mais tchutchuca da região. Mulher é condenada a 17 anos de prisão por participação em feminicídio. O companheiro dela já tinha sido condenado pelo crime praticado contra a ex-companheira em 2022. E agora sobrou pra ela também, hein? Vamos ver. O caso já havia levado à condenação, então, o autor da morte, né? A vítima foi Marine Pacheco de Matos, que tinha 18 anos. E voltou a ser julgado em torno, dessa vez, para definir a responsabilidade da mulher apontada pelos promotores como participante do crime. Agora, a companheira, a segunda companheira desse homem que já está condenado desde 2024 pela morte da jovem, a mulher agora também tomou 17 anos e 5 dias de prisão em regime inicial fechado. Tribunal do Júri que sentou-lhe o ferro nela, né? Após a leitura da sentença, ela foi pega ali no plenário que ela estava em julgamento, né? Na acusação, promotores de justiça Valmor Júnior Sela Piazza de Torres e Eugênio Paes de Amorim, designado pelo Núcleo de Apoio ao Júri do Ministério Público do Estado. Conforme sustentado pelos promotores, a ré participou do fato praticado em 30 de dezembro de 2022. Os jurados, que estavam ali ouvindo e muito atentos a tudo, reconheceram as qualificadoras de motivo fútil, recurso que dificultou a defesa da vítima, concretizando este feminicídio em contexto de violência doméstica e familiar contra a mulher. O corpo foi localizado no dia seguinte ao crime em uma área de mata na localidade da Praia Gaúcha de Torres, Litoral Norte. O cara já foi condenado, né? O que realmente matou, mas ele teve todo o apoio da sua companheira que ele tinha na época como atual, né? Ela mantinha relacionamento e tal, chegou a ser impronunciada durante a fase inicial do processo e não foi submetida ao primeiro júri. Com a reversão da decisão, ela foi levada a julgamento pelo Tribunal do Júri. Tomou-lhe uma taquarada daquelas de fazer gosto. mais condenações. Homem foi condenado a 23 anos por homicídio com esquartejamento. Tudo isso ligado à disputa entre facções lá em Porto Alegre. A vítima teve a cabeça e o coração encontrados em uma mochila. Esse também em 22, né? Vítima do crime foram divulgadas para intimidar integrantes de grupos rivais, segundo a acusação. Mataram, tiraram a cabeça, o coração, mandaram até para outros participantes de grupo rival para que eles vissem que eles não estavam para brincadeira, né? Claro que o homem foi condenado a 23 anos, 10 meses e 10 dias de prisão pelo homicídio do Matheus Costa Pereira, em meio à disputa entre grupos criminosos de tráfico lá em Porto Alegre. A vítima foi morta com certeza entre os dias 8 e 9 de dezembro de 2022, lá no bairro Bonja, Bom Jesus, na zona leste da capital. O réu, condenado no Tribunal do Júri agora na quinta-feira pelos crimes de homicídio qualificado, destruição de cadáver, associação para o tráfico ilícito de drogas, hein? Associação para o tráfico ilícito de drogas. Segundo denúncias do Ministério Público, a execução teria ainda o objetivo de intimidar integrantes dos grupos rivais. Após a morte, o corpo da vítima foi esquartejado, partes de restos mortais foram colocadas em um veículo incendiado na Vila Caicai. Dias depois, a cabeça e o coração encontrados dentro de uma mochila abandonada lá na rua Cruzeiro do Sul, do bairro Santa Teresa. Foram divulgados ainda na época vídeos do crime, intimidando, além das facções rivais, intimidando todo mundo, porque é uma barbaridade medonha, né? Ainda bem que alguns estão já na cadeia. Sete horas, 58 minutos e carqueirada. A próxima ocorrência é mais um homem baleado lá no bairro Rubem Berta de Porto Alegre. A vítima foi socorrida pelo SAMU e encaminhada para atendimento hospitalar. Este ficou ferido, foi atingido com disparos na rua Professor Augusto Oswaldo Tyson, do bairro Rubem Berta. O caso aconteceu sexta-feira pela manhã e, segundo a Brigada Militar, a corporação foi acionada para atender a ocorrência e encontrou a vítima ferida no local. O SAMU prestou os primeiros atendimentos, encaminhando o homem para a área hospitalar. Foi atendido também por equipes policiais, a ocorrência encaminhada à Polícia Civil, que já está responsável pelas investigações. Por enquanto, mas espero que só por enquanto, não há informações sobre a motivação e quem foi os autores deste crime. Sete horas e 59 minutos e mais um pouquinho. É momento dos comerciais da emoção. Vem aí, lépido e rasteiro, Cláudio Celestino com as empresas que nos acompanham. É hora dos comerciais.
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0: Rádio Emoção vai lhe dizer a hora certa. 8 horas.
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0: 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Aproveita e nos diz a temperatura. 11 graus.
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Largamos com tudo, Celesta! Opa! Olha aí, a polícia veio aprendendo um pouquinho de maconha aqui, ó. 217 quilos de maconha em um galpão usado por uma tal de facção lá de Canoas. A investigação apontou que esse pavilhão no bairro Rio Branco funcionava como base para armazenamento e distribuição de drogas na região metropolitana. A polícia civil pegou esse monte de maconha então, lá no bairro do Branco, segundo as investigações, base logística de uma facção criminosa, operação realizada pelo Departamento de Narcotráfico, né? O DENARC, através da primeira delegacia de investigação do narcotráfico. Conforme as investigações, o pavilhão industrial não era utilizado para atividades comerciais regulares. O imóvel funcionava só como ponto de armazenamento e distribuição de grandes carregamentos de drogas, destinados a abastecer muitos pontos de venda na região metropolitana de Porto Alegre. Essas drogas estavam acondicionadas em tijolo. No local, os policiais encontraram balanças de precisão utilizadas para a pesagem da droga, ferramentas industriais e outros insumos empregados no corte e fracionamento do bagulho. Segundo o DENARC, o galpão tinha essa função estratégica na estrutura criminosa. As cargas recebidas nos estados eram armazenadas nesse imóvel e depois preparadas para a distribuição. A investigação não parou aí. Continua tentando identificar os responsáveis pelo aluguel e pelo gerenciamento daquele local. Os policiais também buscam levantar informações sobre o fluxo financeiro relacionado a essa estrutura utilizada por tal organização criminosa. É pau na mula! Não parou nisso, né? Mais drogas. Agora Caxias do Sul em foco. 42 quilos de droga encontrados em uma oficina lá em Caxias. O suspeito tomou-lhe uma cana dura. A apreensão das drogas e a prisão deste homem ocorreu durante patrulhamento da Brigada Militar lá no bairro Vinhedos. 26 quilos e 78 gramas de maconha, 15 quilos e... O suspeito tomou-lhe uma cana dura. A apreensão das drogas e a prisão deste homem ocorreu durante patrulhamento da Brigada Militar lá no bairro Vinhedos. 26

enquanto não foi divulgado. Toda essa droga, ao total 42 quilos de droga recolhidos, né? Também 3 celulares, materiais relacionados ao tráfico. E o Tiguera, que tomava conta de tudo isso aí, tomou-lhe uma cana que tá batendo biela. Tá perdendo os cabelos da canela, porque já está no sistema prisional. Mais um morto, homem morre em ataque a tiros no bairro Chapéu do Sol, extremo sul de Porto Alegre. Outra vítima baleada, então, e encaminhada para atendimento médico. Esse homem morreu. Um outro, lá naquele mesmo ataque, resultou ferido. Tudo isso na rua Ivaldo Roque, do bairro Chapéu do Sol. Ah, é, sexta-feira à noite. As vítimas não foram seus nomes ainda revelados. 21º Batalhão da Brigada Militar diz que esse crime se deu na sexta-feira, por volta das 20h30. Dois carros com homens encapuzados chegaram ao local onde estavam as vítimas e meteram o chumbo. Até o momento, os suspeitos não foram identificados. Mas informações preliminares indicam que esse crime, claro, está devidamente relacionado com o tráfico de drogas. A vítima fatal, que morreu, recebeu 10 disparos. O outro foi baleado no pedal. Não vai dançar por muito tempo. O caso continua em investigação pela Polícia Civil. Mais tarado na boca do tubo. Homem de 61 anos foi preso suspeito de ter estuprado uma criança de 2 anos ali em Passo Fundo. O agressor esse é o terceiro preso por estupro de vulnerável no município em menos de 30 dias. Tarado de 61 anos, preso preventivamente lá em Passo Fundo, norte do estado, porque deve ter estuprado um vulnerável, criança de 2 anos. É, o crime que ele praticou foi feito em julho deste ano de 2026. Ação conduzida pela Delegacia de Proteção à Criança e ao Adolescente daquele município. O suspeito foi preso quando estava no bairro Vera Cruz e já havia sido indiciado por esse mesmo crime em 2024 em um processo que envolvia 2 outras crianças e está prestes a receber sentença judicial. O maluco esse aí já tinha estuprado 2 crianças. Está sendo julgado, está sendo processado, vai receber pena. Nesse intervalo, enquanto estava na rua, acabou de estuprar uma criança de 2 anos. Não é? Agora saiu a sua prisão preventiva decretada e pego, encaminhado ao presídio, onde permanece à disposição do Poder Judiciário. E é o terceiro preso em menos de 1 mês, né? 3 prisões por estupro contra menores de idade nos últimos 20 dias até, vamos dizer, né? Em 23 de agosto, um homem de 25 anos foi preso em flagrante porque estuprou a sobrinha de 12 anos lá no bairro Dona Donária. Depois, 30 de agosto, outro maluco de 35 anos preso em Marau porque sequestrou e manteve em cárcere privado menina de 10 anos. Cometeu atos de natureza sexual contra essa criança também. Crime contra crianças e adolescentes pode ser denunciado pelo Disque Direitos Humanos, tecle 100 de qualquer telefone ou celular. O atendimento é gratuito e por 24 horas, todos os dias da semana. Gente, denunciar é um ato de proteção. Claro que se pode também buscar apoio na Delegacia de Proteção à Criança. Né? A unidade, agora essa de Passo Fundo que está com esses casos, está localizada na rua Uruguai, número 1336, área bem central. Vamos lá, gente. Não vamos se encolher de maneira nenhuma para tarada. Sabendo, vamos caguetar com força. Mais um que se meteu de pato a ganso, quis encarar os policiais militares enfrentando, morreu. Também em Passo Fundo. Ocorrência registrada nas proximidades dos trilhos ferroviários do bairro São Luís Gonzaga. Um homem, então, de 43 anos,

0: com a cola na cerca, isto é, morreu. Após confronto com policiais militares, ali em Passo Fundo Norte do estado. Se deu essa bronca por volta das 23 horas, lá na rua Aspirante Gênero, do bairro São Luís Gonzaga. E segundo a Brigada Militar, durante a averiguação no local, os policiais avistaram um homem em área de mata e estava portando uma arma de fogo. Quando resolveram abordá-lo, o homem efetuou disparos em direção aos policiais. E os policiais devolveram o estanho para eles e ele foi atingido. Foi socorrido até pelos próprios policiais, levado ao Hospital São Vicente de Paulo, mas lá ele bateu com a cola na cerca. Papaus, morreu. Revólver calibre 32 apreendido é o que ele portava, numeração raspada, revólver ilícito, tudo mais. Tinha 4 munições intactas e 2 percutidas, isto é, ele tinha dado 2 tiros contra os policiais. E agora, pode jogar o final de semana que vem no time do Capeta. Oito horas e 18 minutos. Faixa policial, subindo em poste de tamanque, contando histórias que são pura realidade dos dias de hoje. Tiro no rosto, durante suposta invasão, leva a polícia a apreender espingarda. Rio Pardo é essa agora, hein? O morador afirma ter efetuado disparo ao perceber uma possível invasão à sua casa. Arma e munições foram recolhidas durante a investigação por tentativa de homicídio ali no Vale do Rio Pardo, né? A Polícia Civil até prendeu essa espingarda calibre 20, também munições e tudo mais, né? Cumprindo mandato de busca e apreensão nessa casa localizada no bairro Farrion. O caso teve origem após uma pessoa ser atingida por um disparo na cara. Reunidos então elementos durante essa investigação, a vítima teria entrado e entrar no imóvel com a intenção de praticar furto. De acordo com a apuração policial, o morador percebeu a tentativa de entrada na sua casa e meteu-lhe bala no galo. Após o tiro, ele fugiu do local, né? Durante a operação, os policiais encontraram a espingarda calibre 20 e munições que foram apreendidas. O armamento está passando por perícia. Poderá ajudar a esclarecer a dinâmica do caso e a eventual relação da arma com o ferimento sofrido pela vítima. Em depoimento, o morador confirmou ter efetuado o disparo e afirmou que agiu para se defender diante da invasão da sua residência. O caso agora está sob investigação. A Polícia Civil vai analisar todos os elementos reunidos e o resultado também da perícia para esclarecer as circunstâncias deste episódio, definindo os próximos passos do inquérito. Se é ladrão, se estava mesmo furando a casa do vizinho, quem sabe, né? Recebeu o que merecia. Vamos lá. O fato está sendo investigado. Oito horas e 20 minutos. Vizinha, como é possível? Mulher é presa preventivamente por furto de anéis de ouro em uma ótica ali em Serafina Corrêa. Que mulher mão leve. Ela tem 46 anos. Se passou primeiramente por clientes e furtou 3 anéis. A prisão dela ocorreu com apoio da Polícia Civil de Maral. Ela foi presa preventivamente por furto de anéis de ouro, então, nessa ótica, né? A Polícia Civil segurou, pelo menos preventivamente, essa mulher de 46 anos, por ter, tudo indica, praticado um furto em uma ótica de Serafina Correia. Ah, o crime aconteceu na terça-feira passada, gente. Conforme a investigação, ela teria entrado no estabelecimento, se passando por cliente interessado na compra de joias. Durante o atendimento, ela deu de mão e escondeu 3 anéis de ouro. Após a ocorrência, a polícia realizou diligências e reuniu elementos que permitiram identificar a ladrona como possível autora do crime. Diante de tudo isso aí, o delegado responsável pela investigação pediu pela prisão preventiva desta mulher e também cumprimento de mandados de busca e apreensão nos endereços relacionados a ela. As medidas cautelares todas, tanto a prisão quanto as buscas, foram autorizadas por no Poder Judiciário e já cumprida na manhã seguinte. Durante essa operação, ela foi localizada e presa. Os objetos considerados de interesse para apuração, os anéis, também foram apreendidos. Após os procedimentos legais, a mulher foi encaminhada ao presídio de Guaporé. Vai ficar lá à disposição da justiça. As investigações continuam com o objetivo de apurar possível participação até de outras pessoas nesse crime. Vizinha, a senhora perdeu os anéis e certamente está perdendo os dedos. Oito horas 22 minutos. Olha a brigada prendendo tarado por tentativa de estupro na área de Lajeado. Ele foi localizado posteriormente em uma unidade de saúde onde recebia atendimento médico. A Brigada Militar prendeu então agora no sábado à noite esse homem de 25 anos. Ele, tudo indica, é o responsável por uma tentativa de estupro no bairro Jardim do Cedro de Lajeado. A ocorrência foi atendida após a vítima, adolescente de 17 anos, relatar essa tentativa de violência sexual dentro de sua casa. Ele foi localizado em uma unidade de saúde, onde recebia atendimento médico. Estava doentinho, nervosinho, com febrinha. Diante das circunstâncias, já lá dentro do hospital, ele recebeu voz de prisão, permanecendo sob a custódia policial. Após todos os procedimentos, o homem foi apresentado na DPPA de Lajeado. Tomou-lhe um flagrante por taradismo no lombo e está se curando agora na cadeia.
1: Saideira.
0: 8 horas 23 minutos. Vamos à última ocorrência de hoje, Celestino. Polícia Rodoviária Federal, a equipe do senhor Ró, prende homem por dívida de mais de 50 mil reais de pensão alimentícia atrasada em Lajeado. Pô, o cara deve 50, Claudinho. Um homem de 41 anos estava estacionado de forma irregular no acostamento da BR-386, quando foi abordado, né? Sábado pela manhã. A Polícia Rodoviária Federal pegou esse homem porque já tinha mandado de prisão contra ele por estar devendo mais de 50 mil de pensão alimentícia. É. Durante o patrulhamento na rodovia, os policiais abordaram o Tiguera aí, que estava em um Santana, com placas de Forquetinha. O carro estava até estacionado de forma irregular no acostamento da rodovia. Durante a fiscalização, os policiais constataram que o tinhoso possuía mandado de prisão em aberto, porque deve, na realidade, R$54.026,79 em pensão alimentícia que ele não paga. Tudo expedido pela vara civil da comarca de Lajeado desde abril. Ele, 41 anos, natural de Lajeado, tem passagem também por posse de drogas, perturbação da tranquilidade. Apresentado na delegacia de polícia da cidade, e aí depois de todos os papeluchos, os procedimentos, as lenga-lengas e as explicações, não é? Ele foi encaminhado ao sistema prisional. Meu filho, fazer filho é uma sopa de galo gordo e é bom, né? Mas segurar a bronca é ruim. Te vira agora, mano, porque a cara tomou conta de ti.
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0: Chegamos ao final do Faixa Policial de hoje. Muito obrigado a todos vocês pela sintonia. 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Lajado e Forquetinha. E, lá, lá. E aí, Claudinho? Mais bronca aí? 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Vamos lá, vamos a progresso. Aqui,
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0: Aí vem ele, alegre, faceiro, fajutão da Silva, com aquele sorriso emotivo, com as suas orações e com seus lenga-lenga. Eu chamo Diego Ferla para a alegria do povo de progresso. E aqui, aí vem ele, o pé de pano, cheio de razão, caminhando na ponta dos pés, porque ele acha que é o Buque Júnior dos Pampa. Vem Maninho com Amado Batista e suas músicas cheias de lenga-lenga. Uau! Tu vem a uma hora, Claudinho?
3: Sei.
0: Claudinho vem a uma hora, não esqueça, ele volta a uma hora aí com o seu programa aí de musiquinhas e tudo mais, as lorotas que ele conta, essa coisa toda. É, o Celestino, né? Que coisa de louco. Vamos ver quem tá com a gente aqui? Tia Zilé. Bom dia, querida tia Zilé, meu querido Írio e toda a família, hein? Grande abraço a vocês, assim como mando também pro Adriano, Adriano da Rosa, nosso amigo de todos os dias, a Rosana Guibre, ela, Adriane Amorim, Alice Clay, olha a minha amiga Loreci Rockenbach, que bom, Loreci, você sempre na emoção. A Sueli Ferrari, bom dia, Sueli, Odete Larsen, querida amiga, José Vilmar, buenas, buenas, galo velho. Clena Edson, olha o Clena. Liane Graf, olha a Rosemary Passe aí, gente. Tá aqui na emoção, sempre com a gente, né? A Rosemary Passe é a gente nossa. Depois o Sérgio Roberto Silva, Janete Piacini, Zéio Rogério Cordeiro, fala Zéio. Valdecir Spazenuc, ô coisa que sobe. A Pamela Goy, com seu sorriso lindo, seu desfile maravilhoso, enriquecendo a emoção. Nilson Douglas, Flávio Schosler, Jorjão Souza, a Solane, nossa querida amiga Solane, bom dia. E Fifi e Dadá, para a alegria do Cláudio Celestino e do Tetel das Curvas. Sintam-se beijados pela dupla. Que alegria e que emoção. Gente, muito obrigado a todos vocês. Se Deus quiser, vamos voltar amanhã trazendo novas ocorrências. Não esqueçam que o facão continua afincado no toco. Mas a vida, menos dos gremistas, né? Doce, doce como mel.
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1: Bom dia, ótima manhã na segunda-feira. 28 para as 9.
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1: Manhã nublada, na segunda-feira é a temperatura 11 graus.
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2: Vem pra cá participar com a gente. Excelente manhã pra todos. Hoje, dia 14 de setembro, segunda-feira, ainda nublada no Vale. A previsão é um pouquinho de instabilidade aí, principalmente na parte da tarde, mas um dia com pouco sol. Pelo menos hoje e amanhã, quarta-feira, o sol começa a brilhar um pouquinho mais no nosso vale. Já manda o teu recadinho pra mim, 999-70-90-10. O povo participando por aqui, promoções, tem a promoção nas crianças, tem a promoção lá no Instagram do Costelão. 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Ótima manhã para todos. Maninho, coloca meu neto aí, o Brian Henrique Gross, de Lajeado, de 10 anos, 10 meses na promoção, né? A Gabriele Vitória Gross participando também. Valeu, Elaine. Oi, Lirce Klein, bom dia. O Joaquim Augusto Frank tá na promoção das crianças. Rosemary Passe em Estrela, bom dia, Maninho, tudo bem? Abençoada semana pra nós, e assim seja. Queria ouvir a música Folha Seca. Valeu, Rosemary, beijão e um ótimo dia. Maninho, tudo bem? Excelente manhã para todos nós, e assim seja, né, Zilé? Uma ótima semana, minha amiga. Ela e o Írio sempre na companhia, ouvindo Amiga do Vale. Oi, Bernadette Vogelt Malman, a Catarina Malman de Azevedo de Santa Clara, o João Malman, Claique, a Letícia, todos a promoção aí participando. Promoção nas crianças. Oi, Isabela Hockenbach de Siqueira, a Karine participando de Arroio do Meio, Emoção de Ser Criança. Roberto em Teutônia, bom dia, nosso amigo gaúcho. Ademil de Ecarli Ligadinha, Luiz Emanuel dos Santos, o Ravi, Miguel dos Santos Rodrigues na promoção, tá bom, Patrícia? Abraço pra vocês aí, manda o teu recadinho.
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2: O embaixador Gustavo Lima vem aí.

0: Zé Neto e Cristiano, manda um oi. 15 voltando para as 9. Bom dia. Oi, Isabela Rockenbach, excelente manhã. Obrigado pela companhia maravilhosa. Bom dia, Maninho, tudo bem? Abençoada semana para todos nós, que assim seja. A Iva e o Carlos Rockenbach em Lajeado. Bom dia, Iva. Bom dia, Carlos. Grande abraço e obrigado pela sintonia. Oi, Adriane Amorim, ótima semana para nós, que assim seja, né? Emoção de ser criança, o João Gabriel de Amorim na promoção. É da Boa União Estrela, Lovane Maria participando. Também o Jordan Vicente na promoção. Quero ouvir conexão do Henrique Juliano. Valeu, Adri, bom dia. Elaine, Lirce, todos sintonizados. Uma excelente manhã e ótima semana.
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2: Olá, meus queridos! Na hora de limpar o aquário, passe longe dos produtos químicos e do detergente comum, viu? Produtos de limpeza podem contaminar a água, intoxicar gravemente os seus peixes. Utilize sempre uma esponja novinha, separada só para isso e que nunca tenha visto sabão. Lave o fundo e as paredes do recipiente usando apenas água corrente limpa e, claro, muita paciência.
1: Esse foi o

0: É amanhã na segunda-feira da nossa amiga do Vale, 6 minutinhos faltando para as 9. Bom dia. É, coloca meu filho de 10 anos na promoção nas crianças. É o Tobias Henrique Schmidt de Conventos Lajeado. Valeu, Leila. Bom dia. O Cairo Jacó Schmidt também na promoção. Alô, Conventos. Ótima manhã. Loreci no bairro Glória, trabalhando e curtindo a melhor, passando para desejar uma excelente segunda-feira, maninho. Valeu, Lore. Beijão. Ótimo dia, bairro Glória, na companhia, curtindo a amiga do Vale, a Leila em Conventos Lajeado, a Adriane em Lajeado, a Iva e o Carlos também na sintonia em Lajeado, minha amiga Lirce, Clayna, Elaine, Rosemary em Estrela. Bom dia, região dos Vales.
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2: Informando a hora, 1 para as 9.
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2: Manhã nublada e a temperatura marcando no vale 12 graus.
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12: Tá no ar o nosso Curiosidades. O azul do jeans não foi uma escolha à toa. Essa tonalidade semelhante ao azul violeta tornou-se padrão desde a patente de Levi Strauss. Ele percebeu que ao ser exposto à água quente, os corantes permeavam o tecido e se fixavam nas fibras, o que não ocorria quando o corante utilizado era um índigo. O corante aderia à parte externa das fibras e em contato com a água quente desapareceria gradualmente ao invés de penetrar mais no material. Ainda que fosse indesejável em peças de roupas mais delicadas, essa característica era bem vista nas calças jeans. Sabia dessa? Legal, né? Curiosidades de hoje fica por aqui. Até o próximo.
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2: Tchau. Chegou a vez de Áries, Touro e Gêmeos.
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13: Olá, uma ótima segunda-feira para você. Sou Luana de Oliveira. Vamos começando o nosso horóscopo. Que seja uma semana abençoada por Deus. Áries, Touro e Gêmeos.
6: Áries.
13: Ariano, para você fazer o que deseja e os resultados serem benéficos, é importante selecionar direito as experiências em que você se envolve e principalmente ter em mente as consequências, ou seja, nada de impulsividade. A cor para hoje é o rosa.
6: Touro.
13: Oi, Touro, contemple com serenidade o andar da carruagem desses assuntos familiares que poderiam ser solucionados. Não fosse que as atitudes das pessoas familiares nunca são pautadas pela lógica e sim por paixões muito intensas. A cor para hoje é o verde.
6: Gêmeos.
13: Oi, Gêmeos. Pensar muito não é o mesmo que pensar bem. Todo mundo pensa muito, sem, no entanto, chegar a alguma conclusão esclarecedora. Pensar bem significa você descartar os pensamentos inúteis e selecionar os esclarecedores. A cor para hoje é o roxo. Já já, Câncer, Leão e Virgem.
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1: Tô aqui te esperando. Ótima manhã pra todos e obrigado pela companhia maravilhosa. 9:05, temperatura em 12,5 graus. Hoje pode chegar até os 20. Está nublado, cara de chuva. É, a previsão é bem remota, bem pouquinho, uma instabilidade, talvez uma garoa aí pro dia de hoje, que deve ser meio nublado começando a semana, hoje dia 14 de setembro. 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Agradecendo o carinho de toda a região aqui, bom dia maninho, a Tamires e Fazenda Vila Nova, oi Tamires. Tomando um belíssimo chimarrão. Estamos de folga hoje. Coisa boa, hein? Manda uma do Rainha Musical pra mim e pra minha mãe. Tá bom, beijão pra mamãe aí. Valeu, Tamires. Alô, Fazenda Vila Nova. Ótimo dia pra vocês. Ótima semana. E obrigado pela sintonia maravilhosa. A Cláudia Suzana de Oliveira Moura, o Luca Vasconcelos de Cruzeiro do Sul e o Matheus Vasconcelos estão na promoção. Alô, Cruzeiro do Sul. Agradecendo o carinho maravilhoso. Tudo bem, Gilmar? Rapaz, eu vou ter que diminuir a velocidade aqui do nosso áudio do WhatsApp. Bom dia.
2: Bom dia, moção. Aqui é o Gilmar Zé Banguinha.
1: Tudo certo?
2: Aqui é a música. Chá de Amor José, Magão e Banda. Porcelane, Filho Paulo, o Emerson, a Bruna, a Camille, a Maia, o Levi, para todos os gremistas. Agora vai, o Grêmio vai tocar sem a dor. Foi embora sem a dor. Graças a Deus, pelo amor de Deus, não aguentava mais. Sem a dor ruim aí.
1: Olha, agora pode ser que serão campeões, né?
2: Negociando, tomara que venha. Ô, Renato, daí fica bom.
1: Ah, pensou, aí vem título, né? Vem título por aí. Valeu, Gilmar. Enlajado na sintonia. Abraço aqui.

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Marrone, na manhã da segunda-feira, da nossa amiga do Vale, 12 graus e meio, tempo nublado na região. Oi, Bris da Gali, o neto Vicente Murilo Gali Ramos, tá na promoção das crianças do bairro Montanha, em Lajado. A vovó Prisda, beijão e uma ótima manhã. A Cláudia também, de Cruzeiro, mandou recadinho, manda o seu aí no 999709010 e liga aqui no 37161212.

0: 90 também para participar aí, né? 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

0: Bom dia! 9:20.
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0: A sétima semana Farroupilha de Lajeado conta neste ano com um novo espaço voltado ao acolhimento da comunidade dos visitantes. A Querência do Acolhimento, instalada no Parque dos Dic, foi criada para oferecer um ambiente de descanso e convivência durante os festejos tradicionalistas. O espaço foi planejado pela Secretaria de Cultura, Turismo e Lazer de Lajeado para receber tanto moradores quanto turistas que visitam o município durante a Semana Farroupilha. Segundo a secretária Mariana Betti, a proposta surgiu a partir da necessidade de oferecer um local de convivência ao público. É um piquete receptivo para recebermos tantos visitantes de Lajeado quanto turistas que vêm de fora. Nós sentimos a necessidade desse espaço na Semana Farroupilha. A Querência do Acolhimento conta com uma área instagramável, espaço para as famílias realizarem refeições e tomarem chimarrão, além de um cantinho de leitura. E é uma área destinada a crianças também. Nesse espaço, os pequenos podem pintar desenhos relacionados aí aos pontos turísticos de Lajeado. A secretaria reforça o convite para que a comunidade venha aproveitar a estrutura e participar das atividades no Parque dos Dic. A programação segue até o dia 20 de setembro, quando ocorre tradicional desfile Farroupilha a partir das 9 horas.
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1: Temperatura 13 graus.
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3: Cebola, cenoura, brócolis e beterraba contêm antioxidantes e enxofre, que favorecem a eliminação de resíduos químicos. Comer esses alimentos crus preserva nutrientes e dá crocância às refeições. Uma salada colorida no almoço não é apenas acompanhamento, é um banho interno para o organismo, que ajuda a manter a pele mais bonita, intestino ativo e energia constante. Pega a dica.
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4: Olá, de volta na programação, você de Câncer, Leão e Virgem.
2: Câncer.
4: Oi, Câncer. Os bens materiais são importantes. Por isso, vale a pena investir tempo, intelecto para os preservar e aumentar. Porém, se a sua vida toda girar em torno desse assunto, sua alma perderá a visão de outras oportunidades. A cor para hoje é o azul.
2: Leão.
4: Olá, Leão. Há impedimentos que precisariam ser respeitados, mas há outros que merecem ser pulverizados. Use seu discernimento para distinguir uns dos outros, mas uma coisa é certa: você está num bom momento para mostrar sua força. A cor para hoje é o violeta.
2: Virgem.
4: Olá, Virgem. Os receios nem sempre são presságios, mas de toda maneira a alma os tenta interpretar assim. No mínimo, isso é um treino do raciocínio simbólico, mas às vezes é só perda de tempo. Procure usar o discernimento dessa vez. A cor para hoje é o amarelo. Daqui a pouquinho, Libra, Escorpião e Sagitário.
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1: Vem pra cá, pra nossa amiga do Vale, 9:26. Excelente manhã na segunda-feira, dia 14 de setembro. Tá nublado, previsão pra hoje é essa. E a temperatura está em 13 graus, pode chegar em torno de 20 graus na parte da tarde. 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Bom dia, Vera. Rose ligadinha, curtindo a amiga do Vale, Brisa Gale sintonizada. Meu

Tô na audiência aqui, estrela, valeu, Charles Edu. Eu só não entendi dessa notícia aí, maninho. Precisa levar o pincel pra pintar? Se tiver, né, Charles? Se tiver em bom estado, leva. É bom, importante.

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0: Amiga do Vale informando a hora. 20 para as 10.
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3: Olá, pessoal, tudo bem? Uma ótima segunda. Tá no ar o nosso quadro Papo Sério. A endometriose é uma condição que afeta o revestimento do útero e atinge muitas mulheres. Ela acontece quando o endométrio cresce fora da cavidade uterina em locais anormais. A doença pode atingir a região pélvica, os ovários, a bexiga e até mesmo o intestino. Além das dores fortes, ela pode causar dificuldade para engravidar e outros problemas. Infelizmente, a causa exata dessa condição de saúde ainda não foi totalmente descoberta. Muitas vezes, os sintomas são descartados por serem parecidos com cólicas menstruais comuns. Essa semelhança com outros distúrbios faz com que o diagnóstico seja bastante complexo. A dor e a cólica intensa podem surgir durante a menstruação, ao urinar ou na relação sexual. Vale destacar que a endometriose não é identificada por meio de exames de sangue simples. A confirmação do diagnóstico geralmente exige um procedimento chamado laparoscopia. Nessa cirurgia, o médico utiliza uma pequena câmera para examinar a cavidade pélvica. Embora não exista uma cura definitiva, diversos tratamentos ajudam a aliviar os sintomas. O acompanhamento médico constante melhora significativamente a qualidade de vida da mulher. O nosso quadro Papo Sério fica por aqui. Uma ótima segunda. E até mais.
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1: Dia nublado e a temperatura marcando na região. 13 graus e meio.
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4: Olá, de volta na programação, você de Libra, Escorpião e Sagitário.
2: Libra.
4: Olá, Libra. Tenha em mente se aproximar daquelas pessoas influentes que podem servir aos seus planos. É hora de fazer valer sua capacidade de articulação social, dessa vez em benefício próprio e não para ajudar ao trem. A cor para hoje é o verde.
2: Escorpião.
4: Oi, Escorpião. Às vezes acontece de ser possível colher resultados magníficos com pouco esforço. Enquanto noutroras, por mais que damos nosso melhor, os resultados são pífios. Agora você encontrará certa facilidade e dinamismo. A cor para hoje é o azul.
2: Sagitário.
4: Oi, Sagitário. As informações preciosas que você transmite se convertem em fofocas através das pessoas que não compreendem bem o que você quer dizer. Faça uma seleção cuidadosa das pessoas com quem você abre sua alma. A cor para hoje é o cinza. Daqui a pouquinho as últimas dicas astrais, Capricórnio, Aquário e Peixes.
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1: 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Vem pro nosso clube, ótima manhã, olha aí o sol querendo aparecer, 13,5 graus. É segunda-feira, dia 14 de setembro. Maninho contigo, temperatura vai a 20 graus hoje. Manda aí o teu áudio, o teu recadinho no nosso WhatsApp. Comece a semana economizando no Dália Supermercados. 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
1: Alana Franciele, Rorzaruc, ligadinho, Fabrício, todo o pessoal aí na promoção, né? Participando, Alana, concorrendo à promoção nas crianças. Alô, Charles Edu, sempre é bom e prevenido, né, Charles? É, vai lá, né? Pincel firme, firme e forte. Um abraço, Charles, alô, Estrela. Beijão pra Angélica, sintonizada também, curtindo Amiga do Vale. Lá no Instagram da Emoção, tem 2 costelões, valendo, né? O presentão, 2 ganhadores, cada um vai levar um costelão maravilhoso. Aqui no nosso WhatsApp, participe da promoção da criança, né? Coloca o nome completo da criança, lembrando, crianças de até 12 anos, o nome do responsável e a cidade e a frase, né? Emoção de ser criança e boa sorte.
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0: É o Panda, esse fenômeno. E que potência vocal, né, gente? Bom demais. 14 faltando. O melhor, 14 graus e a temperatura, maninho. 5 faltando pras 10. Beijão pra Elisa. Tá tomando um belo chimarrão, ouvindo a emoção. Ótima manhã. Pessoal participando também no Instagram, na promoção do Costelão. Boa sorte.
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0: Amiga do Vale, a hora 9:50.
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1: Dia nublado, em alguns momentos o sol aparece. 14 graus.
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1: Vem pro nosso clube, 10:03, ótima manhã pra todos. Dia 14 de setembro, segundou. 14 graus é a temperatura, deve chegar a 20 hoje, né? Meio nublado na região. Maninho, junto contigo até o meio-dia, manda aí o teu recado e participa no 99970.

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0: e Bordoneio, hein? Clima de semana farroupilha aqui na nossa amiga do Vale, tudo vem do campo. Oi, Beatriz, bom dia, na promoção das crianças, a Isadora Vargas e a Isabela, tem que ser uma mensagem separada para cada uma delas, pro sistema aqui pegar certinho, né? Faltou a frase ali, emoção de ser criança, tá bom, minha amiga? Um abraço, Beatriz. E Olarias Lajeado, Marizete na sintonia, o Fabrício participando, ótima manhã.
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9: Olá pessoal, tudo bem com vocês? Uma boa segunda-feira, mais uma semana iniciando, uma excelente semana para você. E hoje o assunto aqui no Sinal Verde é combustível. Vamos conferir. Combustível batizado estraga o motor e traz um prejuízo gigantesco para o seu bolso. Ele força todo o sistema a trabalhar no limite, na tentativa de gerar eficiência. Além disso, o contato com produtos adulterados acelera o desgaste de bicos e filtros. Abasteça sempre em postos de confiança para proteger o coração do seu veículo. Evite dor de cabeça. Valorize o seu dinheiro e rode sempre com tranquilidade.
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0: Temperatura no Vale, 14,5 graus.
8: 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Se liga na dica. Barba, cabelo e bigode.
15: Oi, como é que você tá? Tá chegando por aqui mais uma dica exclusiva do Barba, Cabelo e Bigode só pra você. Se liga aí. A bermuda masculina é certeira e a dica de hoje é referente ao comprimento ideal dela. Falando de maneira global, a linha dos joelhos ou a 2 ou 3 dedos acima. É um ponto de referência sensacional para o comprimento da bermuda, viu? Essa referência da linha dos joelhos é um excelente ponto que equilibra todos os tipos de corte corpos masculinos. Seja você alto, baixo, magro, gordo, forte. Pois é, uma medida que não vai achatar suas pernas, vão alongar muito, viu? Você vai ter um visual aí mais balanceado pro seu corpo. Até a próxima dica.

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1: Olá, de volta com as últimas dicas astrais, Capricórnio, Aquário e Peixes.
0: Capricórnio.
1: Oi, Capricórnio. Os temores e ansiedades é melhor enfrentar e derrotar. Porque se deixados à solta, se avolumam ao longo do tempo até chegar o momento em que, de tão monstruosos que parecem, se tornam insuperáveis. Melhor não. A cor para hoje é o preto.
0: Aquário.
1: Olá, Aquário. Os motivos que levam você a se aproximar de tais ou quais pessoas precisam ser esclarecidos e sua alma há de ser muito sincera a esse respeito, mesmo que a sinceridade seja silenciada e só você a conheça. A cor para hoje é o roxo.
0: Peixes.
1: Oi, peixes, dando o seu melhor a todo momento e até nos assuntos mais corriqueiros você notará uma enorme diferença nos resultados e muito mais ainda, seu ânimo se manteria alegre e descontraído. Melhor impossível, a cor para hoje é o branco. Valeu, galerinha, obrigada pela companhia, até a próxima, tchau.
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4: Vem pro nosso clube, ótima manhã, 10h28, 14 graus e meio, nublado nessa segunda-feira. A previsão é essa pro dia, né? Dia 14 de setembro. Manda o seu recado 999709010 ou me liga no 3716-1290 para participar. Tem a promoção nas crianças, valendo, promoção no Costelão, lá no Instagram, tá tudo explicadinho certinho lá, viu? Tudo bem, maninho? Estar na companhia da emoção é sempre um privilégio, maravilha, nós que agradecemos, viu? É a Merlinês Weber de Lajeado, mandou um selfie lindão aqui, colocando a netinha Alice Amaral, de 3 aninhos, a promoção das crianças. Ei, lindona ela, né? Beijão pra Alice, beijo pra Merlinês Weber de Lajeado, tá na promoção, participando, concorrendo o presentão aqui da Emoção de Ser Criança, tá bom? Emoção de Ser Criança, Tobias Henrique Schmidt, 10 aninhos. É a mamãe Leila. Tudo certo, Leila? E o Cairo Jacó Schmidt, 5 aninhos, também participando. Sempre coloca a cidade ali juntinho, viu? Tá bom, Leila? Alana Franciele participando. Orzaruk de Arroio do Meio, é o Fabrício. Beatriz Vargas na promoção. A Isadora também. Bom dia.
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0: 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Agora vem o sucesso de Yasmin Diniz, o novo sucesso Digita, na sequência pra gente conferir. Mas antes vamos dar um abraço aqui. Maninho, coloca minha neta Milena Lopes dos Santos, de 3 aninhos, de Fazenda Vila Nova, na promoção Emoção de Ser Criança. Tá participando. Maria Janete, beijão, beijão pra pequena Milena, boa sorte. O Pedro da Costa em Mariante, ouvindo a Amiga do Vale. Conferiu o Rainha Musical, né, Pedro? Abraço pra vocês. Oi, Lirce, o netinho Joaquim, Augusto, Frank Klein, tá na promoção. Alô, Valdir, bom dia. Coloca Liz Vitória Trindade dos Santos, a bisneta do Valdir Antônio Camini, Jardim do Cedro e Lajeado, na promoção. E também a Muriel Trindade dos Santos. Um abraço pra vocês, boa sorte. Oi, Laide, Regiane Guino, Colinas, coloca aí minha irmã Adriana e o cunhado Edilberto, da Seca Baixa Imigrante. Manda uma música pra eles. Grande abraço, Laide. Bom Chima, bom dia, Edilberto. Bom dia, Adriana.
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0: Boas notícias para os gremistas. Renato Portaluppi está de volta ao Grêmio. Olha aí.
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0: O treinador anunciou o retorno em uma publicação no Instagram na noite de ontem, dia 13, mas apagou o conteúdo minutos depois. A filha Carol Portaluppi também publicou sobre o retorno e retirou a postagem. A assinatura do contrato está prevista para amanhã desta segunda-feira, dia 14, quando o Grêmio deve oficializar a contratação. Renato assume o lugar de Luiz Castro, demitido ontem. Esta será a quinta passagem do ídolo como treinador do tricolor. O principal desafio será afastar a equipe da zona de rebaixamento do Brasileirão e preparar o time aí para as semifinais da Copa do Brasil contra o Atlético Mineiro. Será que agora o título vem?
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5: Lalit Patidar, um jovem indiano de 19 anos, decidiu que não deixaria uma condição genética raríssima ditar o seu destino. Ele é portador de hipertricose, a famosa síndrome do lobisomem, e tem 95% do rosto coberto por pelos. Hoje, ele é recordista do Guinness e transformou o que antes era motivo de bullying em uma carreira de sucesso como influenciador digital. Com mais de 260 mil seguidores, Lalit compartilha sua rotina e mostra que a vida com a síndrome não é simples. O excesso de pelos atrapalha a visão, a audição e até a alimentação. O jovem, que já chegou a levar pedradas na infância por ser considerado diferente, agora celebra o emprego dos sonhos na internet, provando que o empoderamento é a melhor resposta contra o preconceito.
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0: Temperatura com o dia nublado, 15,5 graus.
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0: Tô aqui te esperando no nosso clube na manhã na segunda-feira, 15 minutinhos faltando para as 11. Temperatura em 15,5 graus. Vai a 20 graus hoje. Tá nublado ainda na região, né? Previsão é a possibilidade de alguma garoa ainda na parte da tarde, mas o dia deve ficar meio fechado entre nuvens hoje e amanhã. A partir de quarta-feira, o sol já pode brilhar bonito aí pelo nosso vale.

0: todos na escuta da rádio, especial pra minha esposa Bruna dos Santos Knipoff, que eu amo muito ela. Participando aqui da promoção, Sócrates e Lajeado, Isaac Noah, Diogo Portes, responsável. Tá na promoção aí o Sócrates participando, Larissa Eduarda, Diogo Portes também. Tudo certinho, né? Um grande abraço, valeu Sócrates, bom dia. Oi, emoção de ser criança, Ana Cecília Camini, tá na promoção aí, né? A neta de 8 aninhos, Venilda de Oliveira Camini, Jardim do Cedro, Lajeado participando. Também Isabela dos Santos, a netinha Venilda Oliveira, tudo certinho, minha amiga, um grande abraço pra vocês. Oi, Laide, Colinas, bom dia.
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0: o bailão com corpo e alma para fechar o nosso clube do ouvinte de hoje. Marley Simone de Lajeado no Jardim Botânico, a neta Olivia Kunzer da Roça está na promoção. Maninho, tudo bem? Toca a música do Guilherme Santiago pra mim. Alô, Jairo.
1: Bom dia, maninho.
0: Bom dia.
1: Tudo bem? Jairo de Carabar. Gostaria de pedir a música da Marília Mendonça e Trio Parada Dura, Estrelinha, pra esposa Marlene, amiga e familiar de Carabar e Borutinho do Sul. Valeu, um abraço, maninho.
0: Valeu, grande abraço, Jairo. Obrigado pela sintonia. Também o nosso amigo Sócrates, todo o pessoal sintonizado aqui, maravilha. Vou fechar então o clube do ouvinte, porque vem aí o Paradão e as melhores. Não dá mais tempo de nada aqui, né, gente? As melhores estão chegando.
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0: Informando pra você a hora. 11:01.
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0: Dia de sol bonito e a temperatura nesse momento marcando no vale 15,5 graus.
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1: 11:03, ótima manhã pra todos. Segundou, dia 16. Temperatura vai a 20 graus hoje. Já está em 16 graus. Hoje é dia 14, né, maninho? Segundou, 14 de setembro. Pede a tua música, manda um recadinho aí, participa da nossa emoção. Ótima semana. 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Marley Simone, Lajeado, Jardim Botânico. Alô, Jairo, em Canabarro, Teutônia. Bom dia, obrigado pela sintonia. Ana Cecília Camini na promoção, boa sorte. Obrigado pela sintonia, né? Nossa amiga Venilda em Lajeado. Ilaide Colinas, bom dia. Oi, Cati.
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0: Amiga do Vale, a hora 11:20.
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0: A 25ª exposição de Orquídeas de Lajeado encerrou nesse domingo, dia 13, com números que, segundo a organização, colocam essa edição entre as maiores já realizadas no município.
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0: Durante os 3 dias de evento, mais de 10 mil pessoas passaram pelo espaço, com o domingo registrando o maior público. Ao todo, mais de 6 mil plantas foram comercializadas. A exposição reuniu 128 expositores e 750 plantas expostas, com participação de 13 associações de orquidófilos de diferentes regiões do Rio Grande do Sul, incluindo representantes de Vera Cruz, Santa Cruz, Venâncio Aires, Mato Leitão, Marques de Souza, Porto Alegre, Novo Hamburgo, Paranhana, Caxias do Sul, Farroupilha, Garibaldi, Nova Petrópolis, São Sebastião do Caí e Lajeado. Além da comercialização, a programação também contou com julgamento de plantas. 50 exemplares foram premiados em uma avaliação realizada pela Federação Gaúcha de Orquidófilos, que analisou aí as características e qualidade das espécimes apresentadas pelos expositores. Parabéns a todos envolvidos.
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4: De volta na sua, tá no ar, Fique Sabendo. E atenção, as redes sociais criaram um tribunal invisível, onde a nossa autoestima é julgada por curtidas e comentários. O que começou como uma diversão virou uma busca incessante por validação digital, em que os números e métricas definem se o nosso dia será bom ou ruim. O alerta é que esse ciclo vira uma prisão emocional. Quando passamos o dia comparando nossos bastidores com o palco perfeito para os outros, o sentimento de inadequação e o medo da rejeição só crescem. O resultado é uma insegurança profunda que faz com que a gente esqueça quem realmente é fora das telas, priorizando a imagem digital em vez do bem-estar real. Cuidado, aqui você fica sabendo.

0: Natura marcando 16,5 graus.
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0: 11:24, 16,5 graus. Segue as melhores e não o nosso Paradão de Newscar. 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Sol FM. 11:25, 16,5 graus. Temperatura pode chegar a 20 graus, tá nublado. Oi, Iria, tudo bem? A Fabiane Rodrigues, do bairro Glória, Arroio do Meio, coloca a minha filha, Sofia Rodrigues, de 11 anos. Promoção, emoção de ser criança, boa sorte. Emoção, promoção nas crianças, a neta Isis Sofia Schonaus, de 1 aninho. A vovó Leila, de Conventos em Lajeado, valeu, Leila, boa sorte. Bom dia, Eduardo Bruxel, ótima semana pra nós, maninho, valeu, Dudu. A Manuela Bruxel, de Olarias, Lajeado, na promoção, emoção de ser criança. Zenit Cassal em Estrela, mandou o selfie lindão das flores, bom dia, Zenit. Éder Luiz Matos, de Lajeado, promoção, né, a filha Vitória Luiza Matos, tá participando. Abraço, Éder, ótimo dia.
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0: Henrique Juliano.

0: amiga do Vale, a hora 20 pro meio-dia.
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0: Temperatura marcando no vale 16,5 graus.
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0: 15 pro meio-dia, segue o nosso Paradão. Na segunda-feira, hoje, dia 14 de setembro, 17 graus, a temperatura pode chegar a 20, nublado ainda, né? Muitas nuvens pela região, é a previsão para hoje. Manda aí o teu recadinho e participa. 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
0: Sirlei Carlageado, boa sorte.

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1: Zé Neto Cristiano.
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0: Esse é o Paradão com as melhores. Sirlei Ecar de Olarias Lajeado, afilhada Ana Clara Gutiar, 7 aninhos. A promoção Emoção de Ser Criança, Éder Luiz Matos participando. A Vitória tá concorrendo. Natan Faquini Fagundes, 10 aninhos. A Ana Maria Faquini de Arroio do Meio tá na promoção. Natan, Sirlei Ecar de Lajeado também sintonizada. Zenit Estrela, Eduardo Bruxel, obrigado pela sintonia maravilhosa. Ao meio-dia tem o horário político. 1 da tarde, Cláudio Almeida. 5 da tarde, Douglas Sena. E eu retorno amanhã, depois do Mano Delega, né? 8:30 da manhã, com vocês aqui no nosso Clube do Ouvinte. Juízo, meu povo, tem o Geninho, Mariana Fagundes, Danilo e Davi pra fechar o nosso Paradão.
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1: Oi, de volta na sua rádio, na sua programação. Sabe aquela dor de cabeça chata que teima em aparecer toda hora? Ficar engolindo analgésico por conta própria não resolve o problema, viu? Preste atenção. Especialistas alertam que esse incômodo constante pode ser o seu corpo avisando sobre pressão alta, ansiedade, problemas de visão ou enxaqueca. Em algumas situações, a dor persistente também esconde doenças reumatológicas ou condições neurológicas que exigem cuidado. Por isso, se a cabeça não para de latejar, o melhor caminho é procurar um médico e investigar a causa.

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4: Informe do município de Travesseiro.
5: Durante a última semana, o prefeito Gilmar Salter e a primeira-dama Adriana Salter estiveram na Expo Inter 2026 em Esteio, cumprindo uma série de compromissos e acompanhando as atividades da maior Feira Agropecuária do Rio Grande do Sul. Entre as agendas, o prefeito e a primeira-dama visitaram um estande do Viveiro GM, empreendimento da localidade de Três Saltos Alto, que participa da feira apresentando e comercializando uma variedade de plantas produzidas no município. A participação do Viveiro GM na Expo Inter representa uma importante oportunidade para divulgar o trabalho desenvolvido em Travesseiro, além de fortalecer e dar visibilidade aos empreendimentos locais em um dos maiores eventos do setor agropecuário do estado. Durante a visita, Gilmar e Adriana destacaram a importância da presença de empresas e produtores do município na Expo Inter, valorizando a produção local e o empreendedorismo travesseirense.
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8: Fala pessoal, tudo no ar o Curiosidades de hoje. Se você acha que o universo é uma barulheira só, prepare-se para o silêncio absoluto. Como o som precisa de um meio como o ar ou a água para se propagar, o vácuo do espaço é completamente mudo. Esqueça as explosões barulhentas dos filmes de ficção científica. Lá em cima, ninguém consegue ouvir nada. É uma imensidão de paz e quietude que a gente mal consegue imaginar aqui na Terra. Olha, que coisa, não sei se vocês queriam isso tudo não, né? Esse silêncio todo, vocês queriam? Muito obrigado pela audiência e até o nosso próximo Curiosidades. Valeu!
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10: Tchau.
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1: Emoção FM, a sua amiga do Vale, uma boa tarde para você e a temperatura atualizando 17 graus.
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8: Olá, chegando com History Day, o veículo espacial Luna 2 se chocou contra a superfície da Lua em um dia como este, no ano de 1959, tornando-se o primeiro objeto de fabricação humana a atingir o nosso satélite natural. E nesse mesmo dia, no ano de 1983, nasci em Londres, Amy Winehouse, cantora e compositora de voz única. Eleito um dos homens mais sexys do mundo e também ator de grande sucesso norte-americano, Patrick Swayze morreu no dia 14 de setembro de 2009, aos 57 anos, vítima de um câncer no pâncreas, na cidade de Los Angeles. Beijo, tchau.
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1: Ótima tarde para você. 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
1: Uma ótima tarde para você. Você vai participando pelo 99970-9010. Pede seu som, manda seu abraço e fica ligadinho na Emoção FM, a sua amiga do Vale. Uma ótima tarde para você. Você sabe como participar, né? Os contatos continuam os mesmos. Vamos juntos.
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2: 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Uma ótima tarde para você. 17 graus e meio.
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4: Aqui você fica sabendo, de volta na sua rádio favorita. E atenção, o uso problemático das redes sociais aumenta sintomas depressivos em adolescentes, especialmente antes dos 16 anos. Um estudo da Universidade Miguel Hernández, na Espanha, revelou que esse impacto negativo diminui conforme o jovem envelhece e ganha maturidade. A pesquisa acompanhou mais de 2.000 estudantes por um ano para entender como o comportamento digital afeta a mente. Esse estudo acende um alerta sobre a vulnerabilidade emocional no início da adolescência. O equilíbrio no tempo de tela é crucial para proteger a saúde mental nessa fase de formação. Monitorar o uso é a melhor estratégia para evitar que a conexão digital vire isolamento emocional. Aqui você fica sabendo. Tchau, gente! Você

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2: Pois, muito bem, vamos falar de esporte, ele está voltando, né? Ninguém atualizou informações ainda, mas o Grêmio fechou o acordo com Renato Portaluppi ontem, domingo, após aí a demissão de Luiz Castro. Renato é esperado hoje, né? Em Porto Alegre, chega com o contrato até o final dessa temporada e a cláusula de renovação automática em caso de permanência na Série A. O salário será de 2 milhões. Oficialização da contratação pode ser a qualquer momento ao longo dessa segunda-feira. Felipão comanda o Grêmio de forma interina contra o Botafogo na quarta-feira. O Renato pode fazer a sua estreia já no domingo na Arena contra o Palmeiras. Vamos ficar no aguardo.
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2: Ótima tarde pra você, essa é a sua Tarde dos Artistas na Emoção FM, Amiga do Vale. 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
2: Sempre num rádio perto de você está a sua nossa Emoção FM, você sabe como participar, né? Loreci Rockenbach, ótima tarde, bom início de semana para todos nós. Fabrício colocando Alana Franciele Roserup na promoção. Aqui, Emoção de Ser Criança. Valeu! E boa sorte, ó, gente, ó. Vai participando. Quando você vê, é dia 5 de outubro, não se cadastrou ainda e vai perder uma grande chance de participar dessa promoção bacana demais, ó. A criança vai levar uma bicicleta lindona demais. Lembrando sempre, tudo bem colocadinho, nomezinho completo do responsável, nome da criança, cidade e respondendo Emoção de Ser Criança.
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0: demais, ótima tarde, é Matheus e Cauã aqui na programação Emoção FM, a sua amiga do Vale, a Lirce tá participando com a gente, Joaquim Augusto Klein tá participando com a gente na promoção aqui, a vovó aí cadastrando na promoção Emoção de Ser Criança e boa sorte!
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1: A sua amiga do Vale, uma ótima tarde pra você e a hora 1:40.
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1: Emoção FM, a sua amiga do Vale, a temperatura, atualizando a temperatura. 18 graus, boa tarde.
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9: Oi, gente, de volta com Fique Sabendo. Ó, atenção, sentir dor ao correr nem sempre é cansaço muscular. O culpado pode ser o seu tênis. O calçado é a ponte entre o corpo e o solo, sendo a primeira barreira para proteger os joelhos, quadris e coluna do impacto. Segundo especialistas do Hospital Sírio-Libanês, a escolha deve ser técnica e nunca baseada apenas na estética do modelo. Um tênis errado redistribui o peso de forma desequilibrada, sobrecarregando ossos e tendões a cada passada. Esse impacto acumulado limita o desempenho e abre portas para lesões sérias e crônicas a longo prazo. Investir no calçado correto é garantir que seu esqueleto suporte a carga sem sofrer danos desnecessários. Fique sabendo, fica por aqui. Amanhã a gente volta. Grande abraço e até lá.
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0: tarde para você, ligado na Emoção FM, a sua amiga do Vale. 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
0: Essa é a sua amiga do Vale e você vai participando pelo 999-70-9010. Pede seu som, manda seu abraço e fica ligadinho na Emoção.
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0: Atenção, Rio Estuposo foi um sucesso.
1: Bravo, bravo, bravo, bravo.
2: A sua amiga do Vale, uma ótima tarde pra você. 2 da tarde.
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4: O Lajadense marcou mais uma derrota pela divisão de acesso do Gauchão 2026. Na tarde de ontem, pela 11ª rodada, foi superado no estádio dos Plátanos por 3-1 pelo Santa Cruz. Com resultado, o time de Serginho Almeida permanece na lanterna com em 16ª colocação, apenas com 2 pontos e sem nenhuma vitória na competição. O time de Lajeado volta ao campo na quarta-feira, dia 16, às 19h30 em casa contra o Gaúcho de Passo Fundo.
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6: De volta, gente querida, com Fique Sabendo. E ó, atenção. A dúvida se o consumo de água faz perder peso é uma das mais comuns nas academias e consultórios. A resposta curta é sim, mas não do jeito que as lendas urbanas dizem. Diferente do que muitos pensam, a água não funciona como um detergente que lava a gordura para fora do corpo. O processo é puramente biológico e químico. A água é o combustível do seu metabolismo. Imagine que o seu corpo é uma fábrica. Sem água, as máquinas trabalham mais devagar, a queima de calorias cai e o uso da gordura como energia fica prejudicada. Estar bem hidratado garante que o seu motor esteja sempre regulado para queimar o máximo possível, tanto no treino quanto no sofá. Aqui você fica sabendo.
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4: Emoção FM, a sua amiga do Vale, a temperatura 18 graus.
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4: Ótima tarde pra você, ligado na Emoção FM, a sua amiga do Vale. Prazer imenso com você, vamos juntos até 5 horas da tarde fazendo a trilha sonora da sua vida. Ó, o Ederson Juliano Monteiro tá participando com a gente, colocando a sobrinha Isabelle Ribeiro da Rosa na promoção. Emoção de ser criança. Adriana Morim também, aí de Estrela, colocando a Lovani, né? Deixa eu ver aqui, ó. Emoção de ser criança, Jordan Vicente Amorim, quem tá colocando é a Lovani. Valeu, obrigado pela sintonia. Deixa eu ver aqui também, João Gabriel também Amorim, valeu, obrigado pela sintonia.
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0: Victor Hugo, na programação Emoção, entregador de flores. Na programação Emoção, a Luzilé, alô. Írio, ótima segunda-feira, um bom início de semana pra todos nós. Beijo, beijo, beijo, beijo, beijo.
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0: Sua amiga do Vale e a hora certa. 2:23.
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2: 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A temperatura 18 graus.
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2: Essa é a sua Tarde dos Artistas em 90.1 e 92,7. A sua amiga no Vale. Ó, o Juliano Monteiro tá participando com a gente. A Sara também tá cadastrada. Eduardo Bruxel. Boa tarde, meu queridão. Manuela, cadastrada na promoção aqui. Emoção de ser criança. Olha só, a Cláudia aí em Cruzeiro do Sul, colocando o Luca Vasconcelos e o Mateu também. Mateu Vasconcelos na promoção aqui. Emoção de ser criança. E você, já participou ainda não? Esperando o quê? Participa aí. 999-70-90-10, o nome completo do responsável, o nome da criança e a cidade respondendo. Emoção de ser criança e boa sorte. Participa até o dia 5 de outubro.
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0: Deixa o Amor Nos Levar aqui na programação Moção FM, a sua amiga do Vale, Elaine Rasta, participando com a gente, cadastrando Brian Henrique na promoção aqui, Emoção de Ser Criança. Gabriele Vitória também tá cadastrada, uma boa sorte para você. Deixa eu ver aqui, ó. Boa tarde, Gilson. Pedro tá participando aqui com a gente. Alô, conversa, moçada da obra. É o Gilson, Gabriel, Pedro, Juninho, moçada da obra, aquele abraço. Pode deixar, daqui a pouco roda corpo e alma.
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0: Emoção FM, a sua amiga do Vale, a temperatura 19 graus, boa tarde.

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3: Ótima tarde pra você, sintonizado na programação Emoção. Michael Santa Clara participando, colocando a Luana Nol na promoção Emoção de Ser Criança. Valeu, ótima tarde pra você. Moçada participando com a gente, o Mário Júnior também ligadinho na programação. Elaine Haas, alô, Olarias. Boa tarde.
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0: 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E a temperatura: 18 graus.
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0: Bom, ótima tarde pra você. 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
0: A sua amiga do Vale, vamos juntos fazendo a trilha sonora da sua vida em 90.1 e 92,7. Olha só, vai participando da promoção Emoção de Ser Criança, é isso, cadastra lá e boa sorte.
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9: Emoção FM, a sua amiga do Vale, a temperatura 18 graus e meio.
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11: Esqueça o IPTU e o condomínio. Um casal brasileiro decidiu que o melhor CEP é aquele que muda conforme a vontade do motorista. Eles transformaram um ônibus antigo em uma mansão sobre rodas totalmente autossuficiente, equipada com cozinha, dormitórios e painéis solares no teto para garantir energia mesmo no meio do nada. Mas o que realmente faz qualquer vizinho de estrada morrer de inveja é o quintal improvisado. O projeto conta com um deck externo e uma piscina, transformando cada parada estratégica em um resort particular. É o equilíbrio perfeito entre a liberdade da estrada e o luxo de casa com lazer, tudo isso movido a diesel e luz do sol.
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9: Emoção FM, a sua amiga do Vale. Ótima tarde para você. 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

0: demais, hein? Portal da Serra na programação Emoção FM, a sua amiga do Vale, uma ótima tarde. Vamos juntos, ó, Bernadette cadastrando aqui, é o João Malman de Santa Clara, Bernadette, Catarina Malman também, a Letícia, é, tão ligados aqui na programação, Leonardo Malman também participando com a gente na promoção, Alice de Oliveira, Vó Maria, colocando na promoção aqui, emoção de ser criança, alô Conventos, boa tarde.
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0: 18. Às quatro.
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3: Meu amigo Pet, agora dicas para você cuidar bem do seu amiguinho.
4: Olá, meus queridos! Na hora de limpar o aquário, passe longe dos produtos químicos e do detergente comum, viu? Produtos de limpeza podem contaminar a água, intoxicar gravemente os seus peixes. Utilize sempre uma esponja novinha, separada só para isso e que nunca tenha visto sabão. Lave o fundo e as paredes do recipiente usando apenas água corrente limpa e, claro, muita paciência.
3: Esse foi o meu amigo Pet.
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6: Atenção, cansou de cortar tomate e cereja um por um? Então, uma dica especial: pegue dois pratos, coloque os tomatinhos entre eles e pressione com a mão. Agora, passe a faca bem afiada no vão entre os pratos e pronto! Dezenas de tomatinhos cortados de uma só vez. A técnica é de chefe, com a rapidez que o seu dia a dia pede, né? Bom, fique ligadinho que sempre tem truques novos pra você que facilita o seu dia aqui no Coisas e Trecos.
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0: Ótima tarde pra você. 15 minutos nos separam das 4 horas da tarde. 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
0: A sua amiga do Vale, vamos juntos fazendo a trilha sonora da sua vida nesse início de semana, nessa segunda-feira maravilhosa.
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0: Olha aí, Natan e Léo Foguete na programação Emoção FM, a sua amiga do Vale. Uma boa tarde pra você, sintonizado na Emoção FM, amiga do Vale.
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1: Emoção FM, a sua amiga do Vale, e a temperatura 18 graus e 3 décimos.
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0: sua amiga do Vale, uma ótima tarde pra você. 4:20.
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10: Olá, pessoal, tudo bem? Uma ótima segunda. Tá no ar o nosso quadro Papo Sério. A endometriose é uma condição que afeta o revestimento do útero e atinge muitas mulheres. Ela acontece quando o endométrio cresce fora da cavidade uterina em locais anormais. A doença pode atingir a região pélvica, os ovários, a bexiga e até mesmo o intestino. Além das dores fortes, ela pode causar dificuldade para engravidar e outros problemas. Infelizmente, a causa exata dessa condição de saúde ainda não foi totalmente descoberta. Muitas vezes, os sintomas são descartados por serem parecidos com cólicas menstruais.

0: comuns. Essa semelhança com outros distúrbios faz com que o diagnóstico seja bastante complexo. A dor e a cólica intensa podem surgir durante a menstruação, ao urinar ou na relação sexual. Vale destacar que a endometriose não é identificada por meio de exames de sangue simples. A confirmação do diagnóstico geralmente exige um procedimento chamado laparoscopia. Nessa cirurgia, o médico utiliza uma pequena câmera para examinar a cavidade pélvica. Embora não exista uma cura definitiva, diversos tratamentos ajudam a aliviar os sintomas. O acompanhamento médico constante melhora significativamente a qualidade de vida da mulher. O nosso quadro Papo Sério fica por aqui. Uma ótima segunda e até mais.
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1: Emoção FM, a sua amiga do Vale, uma ótima tarde para você, ligado aqui na Emoção FM, amiga do Vale. Pois muito bem, senhoras e senhores, muito obrigado pela sua audiência. Vamos juntos, fazendo a trilha sonora da sua vida. 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
1: Ótima tarde pra você, ligado na programação Emoção FM, a sua amiga do Vale. Alô, Pedro, tá sintonizado com a gente em Mariante, os amigos de Mariante, aquele abraço, obrigado pela sintonia. Luiz Henrique de Teutônia, pedindo a música aí pra esposa Andriele Panda, Eu Te Seguro. Grande abração e bom início de semana. O Ederson também está participando, Fabrício Horzeruk, ligado aqui na programação, cadastrando a Lana Franciele na promoção. Pois muito bem, ó. Quando a gente fala aqui na promoção aqui do Dia das Crianças, o responsável, né? A gente só tem que cuidar um pouquinho, pessoal, ó, para não ter problema. O responsável tem que ser o pai e a mãe, tá bom? Se a vovó mandar pro cadastrando o netinho, tem que mandar o nome do netinho, o nome do pai ou da mãe. Não pode ser a vovó, tá bom? O responsável tem que ser o papai ou a mamãe para validar tudo certinho nessa promoção bacana da Emoção FM, promoção do Dia das Crianças. Então, só para lembrar, quando você mandar mensagem, a promoção aqui do Dia das Crianças, senhoras e senhores, tem que mandar o nomezinho completo do pai ou da mãe e o nome da criança. Não pode ser aqui a vovó e o nome da criança é tal, tá bom? Ou é o titio tá cadastrando aí a criança. Tem que ser o nome do pai ou da mãe que é o responsável. Valeu!

0: Vim, Guilherme Benuto!
1: Tamo junto, meu irmão. 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
0: 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Uma boa tarde para você. 17,5 graus.
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1: Ótima tarde para você, ligado na Emoção FM, a sua amiga do Vale. 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

0: Calma, Diego, eu estou aqui ainda, Diego, não saí, Diego. Diego, dá um oi aí, dá um oi, boa tarde. Coisa boa demais. Senhoras e senhores, muito obrigado pela sua audiência ao longo dessa segunda-feira, encontro marcado amanhã bem cedinho, juntamente com o Mano Delega. A partir das 5 horas da tarde, vem Diego Ferla para comandar o batidão. A partir das 5, Diego Ferla comanda aí de progresso para todo Vale, Taquari, Rio Pardo e Botucaraí, a programação da emoção. Grande abraço!
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0: Emoção FM, minha amiga do Vale, ótima tarde pra você em nossa companhia. Tô chegando, é, você tava na companhia dele, Cláudio Almeida, hoje Douglas senta de folga, é, folgado esse guri, né? Segunda-feira já de folga, meu querido, abraço aí pra ti. Chegando por aqui, na Amiga do Vale, em 90.1 e 92.7, pra te fazer companhia até às 7 da noite. 5 horas.
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2: Senhoras e senhores, chegando por aqui o nosso batidão na Amiga do Vale. Ótimo final de tarde pra você aí, sintonizando 90.1 e 92.7. É hoje ao vivo aqui do estúdio da 92.7 em Progresso. Vou te fazer companhia até às 19 horas na programação da Amiga do Vale. Douglas tá de folga hoje. Aproveita aí, fio. Aquele abraço. 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Abraço, Robson, abraço, Kelly, obrigado pela companhia, pela parceria. Market House Supermercado, Cresol, Ótica Magos e Arla com a gente por aqui no nosso fim de tarde na Amiga do Vale.
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2: Sim, vamos que vamos, por aqui com o melhor do bailão, é, e essa semana é bombachuda, é boa demais, é semana de gaúcho, né? Semana Farroupilha chegando e claro, a gente não podia ficar de fora não, né? É, a Emoção FM toca aquelas bombachudas pra vocês e pra abrir o nosso batidão desta segunda-feira, sim, temos eles, é, Grupo Rodeio chegando por aqui, tem Banda G10, tem Danube Azul e muito sucesso. Já vai pedindo a tua aí no 999709010.
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Seguindo por aqui o nosso batidão na Amiga do Vale. Ótimo final de tarde pra você em nossa companhia. Loreci, obrigado pela companhia. Eita, vamos juntos, né? Por aqui em 90.1 e 92.7. Tchê, Chaleira e Rainha, corpo e alma, chegando na programação do nosso batidão.

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0: Pois bem, empresa inicia a construção dos pilares da nova ponte no Rio Forqueta. A obra de 12,6 milhões entra em fase de fundação, com a perfuração das estacas e da preparação para execução dos pilares. A construção da nova ponte do Rio Forqueta, entre Travesseiro e Marques de Souza, entrou em nova etapa nesta segunda-feira, com o início dos trabalhos de perfuração das estacas e a execução dos pilares para a futura estrutura da ponte.
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0: Emoção e a temperatura. 17 graus.
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0: Seguimos por aqui com o nosso batidão na Amiga do Vale. Ótimo final de tarde pra você em companhia. É da 90.1 e 92.7. 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Abraço Robson e Kelly. 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
0: Então, vamos junto, por aqui, trazendo mais sucessos pra você com São Marino. Tem Rainha, tem Os Atuais, tem Portal Gaúcho também na programação da Amiga do Vale. Deixa eu mandar um abraço pra Lirce na companhia. Quem tá com a gente também, o Jairo em Canabaro. Já, já vou programar a tua, tá, Jairo? O Jairo pra esposa Marlene, pros amigos e familiares em Canabaro e também em Bom Retiro do Sul. Obrigado pela companhia. Vamos juntos por aqui, trazendo mais bailão na emoção.
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0: Amiga do Vale, ótimo fim de tarde pra você e nossa companhia, emoção e a hora certa. 16 para 6.
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11: Olá pessoal, tudo bem com vocês? Uma boa segunda-feira, mais uma semana iniciando, uma excelente semana para você. E hoje o assunto aqui no Sinal Verde é combustível. Vamos conferir. Combustível batizado estraga o motor e traz um prejuízo gigantesco para o seu bolso. Ele força todo o sistema a trabalhar no limite, na tentativa de gerar eficiência. Além disso, o contato com produtos adulterados acelera o desgaste de bicos e filtros. Abasteça sempre em postos de confiança para proteger o coração do seu veículo. 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
0: Emoção FM, amiga do Vale, a temperatura 16,5 graus.
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Por aqui, na Amiga do Vale. 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

0: É semana farroupilha na amiga do Vale por aqui. A gente traz aquele sucesso que você gosta também, é da gauchada, claro, sim, porque somos gaúchos e claro, a gente curte muita música, é gaudéria por aqui também, né? Eita, tem Talagaço e Tchê Barbaridade chegando por aqui, Flávio Dalcin e Banda Ouro, tem JM, o pedido da Rose, Luciano na companhia, ai, obrigado pela companhia, a Cláudia também tá com a gente, excelente final de tarde aí pra vocês, onde quer que você esteja, obrigado por estar aí sintonizando 90.1 e 92.7, é hoje ao vivo aqui do estúdio da 92.7, porque o Douglas tá de folga, né? Segunda-feira de folga é outro padrão, né? Eita, vamos que vamos, ótimo final de tarde pra vocês, juntos com a gente aqui, em uma só emoção.
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2: Uma boa tarde para você, meu amigo, minha amiga, nesta segunda-feira, 14 de setembro. A igreja celebra hoje a festa da exaltação da Santa Cruz. A Santa Cruz, ao mesmo tempo instrumento de martírio e de assassinato de Jesus, recorda para nós o dom, a entrega da sua vida por amor de nós, por amor à vida, à causa da justiça e da paz. Então hoje celebramos a festa da exaltação da Santa Cruz. Ninguém subiu ao céu a não ser aquele que desceu do céu, o Filho do Homem. E da mesma forma que Moisés levantou a serpente no deserto, assim também é preciso que o Filho do Homem seja levantado, para que todo aquele que nele acreditar tenha vida eterna. Pois Deus amou tanto o mundo que deu o seu Filho único, para que não morra quem nele acredita, mas tenha vida eterna. Porque Deus não enviou o seu Filho ao mundo para condenar o mundo, mas para que o mundo seja salvo por meio dele. As palavras do Evangelho seguem o colóquio de Jesus com Nicodemos e nos apresentam o objetivo da fé cristã que dá a vida. A paixão de Jesus e o amor de Deus, que em seu Filho quer a salvação da humanidade. A exemplo da serpente levantada por Moisés no deserto, assim Jesus será levantado no alto da cruz, onde atrairá as pessoas que acreditam nele para serem salvas. O Evangelho nos narra o grande amor de Deus por ter entregue o seu Filho à condição humana e à morte. O objetivo dessa entrega é salvar e perdoar a humanidade e não a condenar. Acreditando nesse amor, teremos a vida verdadeira e seremos libertos para sempre. A cruz de Cristo revela o grande amor de Deus pela humanidade. Da cruz de Cristo vem a misericórdia de Deus, que abraça o mundo com amor. A festa da exaltação da cruz se difundiu rapidamente no Oriente e no Ocidente. A cruz é um sinal que está presente em muitos ambientes, igrejas, famílias, escolas, para nos lembrar do amor do Pai por cada um de nós. Ave Maria, cheia de graça, o Senhor é convosco. Bendita sois vós entre as mulheres e bendito é o fruto do vosso ventre, Jesus. Santa Maria, Mãe de Deus, rogai por nós, pecadores, agora e na hora de nossa morte. Amém. Que o bondoso Deus te abençoe, te proteja, que sempre te guarde. Com saúde, paz, serenidade, fé e esperança. Ele que é Pai, Filho e Espírito Santo. Amém. Uma boa noite e uma boa semana para você, meu amigo e minha amiga.
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0: temperatura. 16,5 graus.
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1: Seguimos por aqui o nosso batidão na Amiga do Vale. Excelente tarde pra você aí em nossa companhia, onde quer que você esteja. Obrigado por estar sintonizando 90.1 e 92.7. Vamos juntos. 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
1: E tem mais sucessos pra gente conferir. Tatiana pediu Céu e Cantos, já tem Céu e Cantos por aqui também, abrindo, tem marcação, tem terceira dimensão por aqui na Amiga do Vale. Excelente fim de tarde pra você em nossa companhia.

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2: Emoção FM, amiga do Vale, ótimo final de tarde pra você em nossa companhia. Emoção e a hora certa. 6:22.

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5: Emoção e a temperatura. 16 graus.
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0: Por aqui o nosso batidão no fim de tarde da Amiga do Vale. Ótima tarde para você aí, onde quer que você esteja. 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
0: E tem mais sucessos pra gente conferir por aqui em 90.1 e 92.7. Portal Gaúcho tem Cosmos Express e Sétimo Sentido, tem Banda Legal, tem Céu e Cantos, o pedido da Liane pro Giovanni, pra Débora, a Morena Misteriosa. Já vamos tocar aí, tá, Liane? Ótimo final de tarde pra vocês aí na companhia da Amiga do Vale.
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0: tarde pra você em nossa companhia, emoção e a hora certa. 19 para 7.
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0: 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No primeiro prêmio tem 8.660, 8660. No segundo prêmio, 49.61, 4.961. No terceiro, 9.109, 9.109. 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
0: Emoção e a temperatura. 15 graus.
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0: É o nosso batidão no fim de tarde aqui na Emoção. Ótimo final de tarde pra você. Início da noite desta segunda-feira. Farroupilha é semana Farroupilha oficialmente é lançada, né? É final de semana. Teve vários acampamentos, vários municípios aí que lançaram aí a sua semana Farroupilha. Então, a todos vocês, curtindo a Emoção FM, obrigado pela companhia. 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No nosso fim de tarde aqui na Amiga do Vale.
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0: E chegando tem mais sucessos por aqui. Tem Rainha e Talagaço, tem Navição, tem Corpo e Alma chegando por aqui. Já já saideiras da programação do nosso batidão aqui na Amiga do Vale. É as saideiras e logo mais tem a Voz do Brasil chegando por aqui também, né?
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1: Muito bem, reta final do nosso batidão desta segunda-feira. Agradeço aí tua companhia, onde quer que você esteja. Obrigado por estar aí sintonizando 90.1 e 92.7. Ótimo final de tarde para você, ótimo início da noite desta segunda-feira. Tá chegando as saideiras, a gente se encontra amanhã de manhã na 92.7, logo após o Mano Delega. Na 90.1, quem te faz companhia é o Maninho. A todos, uma ótima noite. Até amanhã. Tchau.

0: noite.
1: Boa noite para você que nos acompanha em todo o país.
0: Segunda-feira, 14 de setembro de 2026.
1: Vamos aos destaques do dia.
0: Programa de renovação de frota inclui motoristas de transporte escolar e de carga.
1: Agora é lei, medida que já atende mototaxistas, taxistas e caminhoneiros. Graziele Bezerra.
2: O programa oferece financiamentos mais acessíveis de veículos utilizados em atividades remuneradas, como transportes de passageiros e entregas.
0: SUS começa a oferecer vacina Pneumo 20 para quem tem mais de 85 anos.
1: Imunizante amplia proteção contra bactérias, contra bactéria apontada como a causa mais comum de infecções respiratórias em todas as faixas etárias. Thaísa Vitória.
3: Segundo o Ministério da Saúde, a estimativa é de que mais de 2.300.000 pessoas façam parte do público-alvo em todo o país.
0: Mais segurança na hora de voar.
1: Já estão valendo regras mais rigorosas contra passageiros indisciplinados. Gabriela Noronha.
4: As medidas vão da orientação à multa e, nos casos mais sérios, à suspensão de voar.
0: E na apresentação, Luciana Vasconcelos e Nazi Brum.
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0: Financiamento de carros e motos para quem usa esses veículos como instrumento de trabalho.
1: Uma lei sancionada hoje garante a continuidade de programa de renovação de frota e inclui também veículos de transporte escolar.
2: Com a sanção da lei, o Move Brasil terá continuidade e passa a se tornar uma política permanente. O programa oferece financiamentos mais acessíveis de veículos utilizados em atividades remuneradas, como transportes de passageiros e entregas. Agora, além de mototaxistas, taxistas e caminhoneiros, motoristas de transporte escolar também vão poder renovar suas frotas, com taxas de juros mais baixas. As regras para essa categoria ainda serão regulamentadas. O ministro da Secretaria-Geral da Presidência da República, Guilherme Boulos, comentou que o programa também permite a aquisição de carros elétricos.
5: O carro elétrico é um desejo dos taxistas, dos motoristas, porque, para além do ganho ambiental, o carro elétrico tem um custo operacional muito menor do que a gasolina ou a álcool. E o Move Brasil também priorizou carros elétricos ou híbridos para que pudessem ser utilizados por essas categorias que trabalham a partir do seu carro.
2: Pelo Move Brasil é possível comprar automóveis novos, movidos a etanol, flex, elétricos ou híbridos, de até R$200.000 e parcelar em até 84 vezes. No caso das motos, o prazo para pagamento é de 48 meses. Os juros do Move Brasil são de 12,6 ao ano para homens e 11,5 para mulheres. O ministro do Planejamento e Orçamento, Bruno Moretti, explica como funciona o pagamento das parcelas.
6: Na prática, é um sistema de amortização que garante que a prestação começa menor para caber no bolso da trabalhadora e do trabalhador, e ao longo do tempo, na medida em que o trabalhador aumente sua renda, aumente sua produtividade, o valor sobe, mas ele na partida começa menor para garantir que o trabalhador possa acessar.
2: Até agora, mais de 48 mil carros e 19 mil motos foram financiados pelo Move Brasil. Para aderir, os motoristas precisam estar cadastrados nas plataformas de transporte ou de entregas há pelo menos 6 meses e ter realizado ao menos 100 corridas nesse período. No caso dos taxistas, é preciso ainda estar com licenças e registros ativos e com regularidade fiscal. Mais informações pelo gov.br/Move Brasil. Reportagem Graziele Bezerra.
0: Segurança nos aeroportos e no ar. A Agência Nacional de Aviação Civil, a ANAC, começa a aplicar novas regras para passageiros que tenham comportamentos que comprometam a proteção ou a ordem durante viagens de avião.
1: A resolução número 800 busca estabelecer procedimentos mais claros para situações de indisciplina e reforçar a segurança durante o transporte aéreo.
0: Para nos ajudar a entender o que muda a bordo nos aeroportos, vamos conversar com a repórter Gabriela Noronha. Boa noite, Gabriela. Então, Gabriela, a resolução foi assinada hoje, foi em março e começa a valer hoje. E o que muda na vida do passageiro e quem trabalha no aeroporto?
7: Olha, muitas mudanças agora com a resolução, viu, Luciana? Boa noite, Nazi, uma boa noite a todos que nos ouvem na Voz do Brasil. Então, vamos começar a explicar. Essa resolução número 800, ela busca estabelecer procedimentos mais claros para situações de indisciplina e reforçar a segurança durante o transporte aéreo. Para nos, além disso, essa resolução, ela vai listar uma série de comportamentos proibidos e também regulamenta o tratamento e providências necessárias a serem dispensadas ao passageiro, né? Essa medida entra em vigor a partir dessa segunda-feira e vale tanto para passageiros no interior das aeronaves em voos domésticos nacionais, quanto para conexões em voos internacionais, respeitando as legislações aplicáveis e as exceções previstas em lei. A grande novidade é que agora existe um critério muito claro, dividindo as infrações por gravidade. O passageiro que arrumar confusão leve, ou seja, como ignorar os comissários ou usar o celular na hora errada, recebe aí advertências e multas menores. Já quem fumar a bordo, por exemplo, ou ameaçar funcionários, cometer agressões ou importunação sexual, entra na faixa de faltas graves e gravíssimas. E nesses casos, ele pode até ser banido de voar.
1: Agora, Gabriela, o que a tripulação pode fazer no momento dessa confusão dentro do avião?
7: Nazi, a resolução dá total respaldo legal para que os comissários e o comandante ajam rapidamente. A companhia aérea pode agir para controlar a situação de indisciplina. E dependendo do que estiver acontecendo, a equipe pode orientar ou advertir o passageiro, realizar a contenção física temporária dessa pessoa indisciplinada, usando lacres ou algemas de contenção do próprio kit da aeronave, e também solicitar o apoio da Polícia Federal. O piloto também tem autoridade para realizar um pouso forçado no aeroporto mais próximo para expulsar o infrator. Dados divulgados pela ANAC mostram que o número de passageiros indisciplinados no Brasil aumentou quase 70% em um ano. De janeiro a setembro de 2026, já foram 800 casos. Destes, 154 foram gravíssimos. E olha, de acordo com o ministro de Portos e Aeroportos do Brasil, Tomé Franca, o objetivo da resolução aprovada em março deste ano é garantir a segurança e o bem-estar de todos os usuários e trabalhadores do transporte aéreo. Vamos ouvir.
8: Então, proteger quem viaja, a tripulação, proteger também quem trabalha em solo é o foco, né, dessa resolução, a proteção do passageiro. Então, e dos tripulantes, dos trabalhadores. Então, esse é o foco da resolução. A resolução não tem um foco de punir, a resolução tem um foco de proteger, de trazer segurança para o transporte aéreo brasileiro.
0: Gabriela, como você disse mais cedo agora, em alguns casos o passageiro fica impedido de voar. Isso porque foi criada uma lista de banimento chamada no-fly list. Você pode explicar como ela vai funcionar aqui no Brasil?
7: Luciana, essa é uma das principais inovações aí da norma. A no-fly list é uma lista de restrição de voos. Então, os passageiros que cometerem infrações classificadas como gravíssimas poderão ser proibidos de voar em qualquer companhia aérea comercial do Brasil por um período aí que varia de 6 a 12 meses, vai depender da infração. E os sistemas das empresas serão interligados para bloquear a compra de passagens, o check-in e o embarque aí do CPF penalizado.
1: Agora, Gabriela, existe algum direito de defesa desse passageiro que for incluído nessa lista?
7: Sim, a aplicação do banimento temporário de voar é feita inicialmente pela própria companhia aérea onde ocorreu o incidente. No entanto, a empresa é obrigada a notificar formalmente o passageiro, garantindo a ele o direito à ampla defesa e ao contraditório dentro de um processo administrativo regulamentar. O diretor-presidente da ANAC, Thiago Feinstein, explica que a empresa deve comunicar também a infração do passageiro à agência dentro de um prazo que varia conforme a gravidade, e as infrações gravíssimas, por exemplo, precisam ser informadas imediatamente. O diretor-presidente também destaca que a resolução prevê punições para as empresas que negarem essa defesa aí do passageiro. Vamos ouvir.
9: Se a companhia aérea não der o amplo direito de defesa para o passageiro, a companhia aérea também será punida pela ANAC. Haverá uma decisão de primeira instância, o passageiro pode recorrer, uma decisão de segunda instância, e a ANAC estará sempre monitorando todos esses passos e sempre também de ouvidos abertos, para que os passageiros também possam nos procurar para dar segurança e amplo direito de defesa do passageiro.
0: Gabriela, em relação ao passageiro, quais são as penalidades previstas para quem passa do limite?
7: Agora vamos para a parte que pesa no bolso, né? E as multas administrativas começam aí em R$500 para infrações leves, mas podem chegar a R$17.500 em casos graves ou gravíssimos. E vale lembrar que esse valor, Luciana, é apenas a multa administrativa da RANAC. A companhia aérea ainda pode processar o passageiro na justiça comum para cobrar os custos de um pouso forçado, por exemplo. E o passageiro ainda pode responder criminalmente na Polícia Federal. E olha só, quem estiver interessado em saber mais detalhes sobre essas novas regras, a resolução está disponível na página da ABA, no endereço pareceexagero.com.br.
1: Muito bom. Obrigado, Gabriela, pelas informações ao vivo aqui no estúdio da Voz do Brasil.
0: O setor cultural representa cerca de 3% do produto interno bruto brasileiro, índice que representa a riqueza do país.
1: E para dar voz a todos, artistas, produtores, agentes culturais, pesquisadores e outros integrantes da área podem participar da eleição do Conselho Nacional de Política Cultural.
0: Quem conversou com a Mariana Jungmann sobre o assunto foi a secretária de Articulação Federativa e Comitês de Cultura do Ministério da Cultura, Roberta Martins. Vamos ouvir.
10: Roberta Martins, bem-vinda à Voz do Brasil, um prazer ter a senhora conosco aqui.
11: Obrigada, adoro esse programa.
10: Vamos então falar do Conselho Nacional de Política Cultural, começar falando o que é esse órgão, em que ele atua, a senhora pode dar exemplos práticos pra gente dessa atuação?
11: Todas as políticas sociais têm conselhos para acompanhar a política pública junto do poder executivo, do governo, como a gente fala. Então, um conselho, e no nosso caso, um Conselho Nacional de Política Cultural, o Conselho Nacional, que acompanha as políticas nacionais que são construídas pelo governo federal, junto com essa representação da sociedade civil, que juntos criam, acompanham, fiscalizam e deliberam coisas importantes da vida da política pública de cultura no Brasil.
10: E para a gente ter essa participação da sociedade, a gente tem eleições, então inscrições estão abertas. Então, eu queria que a senhora falasse também para a gente quem é que pode participar das eleições para esse conselho, quem é que pode se inscrever tanto para ser conselheiro quanto para votar no conselho, porque isso também está aberto,
11: isso,
10: né?
11: Isso que é o mais legal. A gente conseguiu esse ano fazer um processo totalmente online e, além dele ser online, um processo simplificado. Para você ser eleitor, você se credencia para votar na área da sua atuação. Se você é do teatro, você se credencia para votar nos conselheiros do teatro. Para você votar na música, você se credencia no lugar, lá na nossa plataforma, que vai votar nos candidatos a conselheiros nacionais da música. Para isso, você, para ser eleitor, tem que comprovar um ano de atuação. Se você atua na área, no setor, você tem um portfólio, você tem um currículo, todo mundo tem um currículo.
10: Uhum. E aí quem é do setor cultural, então, sempre tem seu portfólio ali.
11: Maravilhosos, né? A produção cultural brasileira é tão intensa, então a gente tem muita gente para participar desse processo. A pessoa vai lá, comprova um ano para ser eleitor. E para ser eleito, tem que ter um pouco mais de bagagem. Então, a gente está pedindo 3 anos de comprovação de atuação do setor. Esse processo tem sido super rico, porque a gente simplificou a forma das pessoas entrarem neste lugar, que é pensar políticas públicas junto com o governo.
10: Muito bem. O processo eleitoral também, ele está garantindo aí diversidade, a representatividade no conselho, que é uma coisa muito importante, né? Quais são as regras, né, para essa diversidade? Por que é tão importante garantir, assim, que não tenha um grupo muito homogêneo, vamos dizer assim?
11: Porque a sociedade brasileira é isso, essa diversidade maravilhosa. Então, a gente pensou em alguns condicionantes. O primeiro deles é que a gente tivesse pessoas de todas as regiões, do norte, do sul, do leste, do oeste, ou seja, a gente precisa que as pessoas do Brasil inteiro estejam, não apenas das macro-regiões, mas pensar em chegar em representações dos interiores, Isso para nós é importante, então esse é o primeiro condicionante. E depois a gente pensou nos povos. Os povos indígenas, a gente precisa valorizar a cultura indígena do Brasil. Ela está ligada não apenas à relação com a natureza, mas com a produção cultural, com esse lugar que a gente tem tão especial. Então temos cotas para pessoas indígenas. Nós também temos cotas para pessoas negras. Parte da fonte da beleza e da diversidade cultural brasileira reside na cultura negra. Então é importante que a gente tenha pessoas que são ligadas a esses processos da produção da cultura negra também. E a gente está ousando em duas questões. Uma delas é que ter no mínimo uma pessoa de cada colegiado nacional, que eu já vou explicar o que é, com deficiência. Nós precisamos trazer as pessoas com deficiência para esse universo da participação política. Essas pessoas precisam ser vistas na sua integralidade. Isso é uma ousadia nossa, que vai exigir também aprendizado por parte do governo. E a segunda ousadia é ter paridade. A política precisa enxergar as mulheres como lá sentadinhas à mesa e orientando a política. Então, a paridade de mulheres no conselho, a gente está buscando e vai conquistar.
10: Agora, existe aí um edital, né, que já está disponível com todas as regras, e tem até um tutorial também para quem quiser participar como eleitor ou se candidatar, também entender melhor como fazer isso. Onde é que as pessoas podem acessar esses documentos?
11: Graças a Deus, a gente tem muitos recursos tecnológicos. A eleição é toda eletrônica.

0: letrinha tá grande e a gente precisa que a pessoa esteja no GovBR, o que é um aprendizado também para o brasileiro. Todas as coisas agora oficiais, elas estão lá no GovBR, a gente precisa dominar. Então, entrou no GovBR, se inscreveu, mandou lá, fez o upload, que é subir a documentação, você já pode estar apto para votar ou para ser votado. E aí você escolhe, você pensa, tá na sua hora de contribuir com o povo brasileiro, ser conselheiro junto com a gente? Pensa nisso, gente, e vem somar com a gente também.
1: Então, só pra gente concluir, vamos dar o serviço, até quando vão as inscrições?
0: Ó, molezinha, molezinha, 22 de setembro, a gente tá com as inscrições até dia 22 de setembro. E anota aí, é no portal do Vota Cultura, votacultura.cultura.gov.br. votacultura.cultura.gov.br. É molezinha, vem com a gente participar, porque quanto mais a gente participa, mais a gente democratiza esse Brasil e é nos conselhos que a gente precisa fortalecer também para poder fazer valer a voz do povo.
1: Muito bem, nós conversamos com Roberta Martins, secretária de Articulação Federativa e Comitês de Cultura do Ministério da Cultura. Muito obrigada.
0: Democratiza esse Brasil e é nos conselhos que a gente precisa fortalecer também para poder fazer valer a voz do povo.
1: Muito bem, nós conversamos com Roberta Martins, secretária de Articulação Federativa.

0: desejo. Converse com a sua família sobre a intenção de ser um doador.
1: No Brasil, cerca de 49 mil pessoas estão na fila aguardando a doação de um órgão para continuar vivendo. Dados do Ministério da Saúde apontam que cerca de 45 mil esperam por um rim. O publicitário Leandro Cavalcante fazia parte dessa fila. Ele esperou durante quase 2 anos fazendo hemodiálise para receber um rim e fala da gratidão de voltar a ter uma vida normal.
2: Tudo tem continuidade, então é pensar que aquele fim daquela vida, ela pode perpetuar ou continuar em outra vida.
1: Segundo o Ministério da Saúde, o Brasil tem o maior programa público de transplante de órgão do mundo. Quase 90% dos transplantes são feitos pelo Sistema Único de Saúde, o SUS. E um único doador falecido pode salvar mais de 8 vidas e também beneficiar outras pessoas com a doação de tecidos. O nefrologista Giuseppe Gatto fala sobre quem pode ser um doador.
3: Nós temos 2 tipos de doação, nós temos doador vivo e o doador falecido. O doador vivo, que é a família até 4º grau, seja avô, tio, primo, primo de 1º grau, né? Irmão, pai. E nós temos o doador falecido. O nosso doador falecido é aquele que teve uma morte muito específica, que é a morte encefálica, aonde o cérebro morreu, ele não funciona mais, mas todos os outros órgãos estão funcionando.
1: Leandro Cavalcante fala de um presente recebido de alguém que ele não conheceu.
4: Seja doador, a única coisa que você deixa por aqui são as coisas boas que você fez e a intensidade que você deixou as coisas para as outras pessoas.
1: No Brasil, a manifestação da vontade de doar em vida é importante, mas autorização para doação após a morte depende da família. Por isso, conversar com familiares é fundamental, como alerta o nefrologista Giuseppe Gatto.
3: A nossa legislação, ela define que quem escolhe se você vai doar ou não é a sua família, não é você. Então é muito importante que a gente manifeste à nossa família o interesse de ser doador.
1: O Dia Nacional de Doação de Órgãos, celebrado em 27 de setembro, foi criado para conscientizar a população sobre a importância de conversar com a família sobre a vontade de ser doador. Reportagem Cleide Lopes.
5: No Brasil, a cada grupo de 100 mil idosos acima de 80 anos, quase 3 mil foram internados por pneumonia só no ano passado, de acordo com dados do Ministério da Saúde.
0: Agora, idosos com 85 anos ou mais contam com uma nova proteção pelo SUS.
5: É a vacina Pneumo20, que já está disponível nos postos de saúde de todo o país.
0: O imunizante reduz risco de internações e de quadros graves nas idades mais avançadas, quando as infecções respiratórias costumam ser mais agressivas.
6: Nova vacina para idosos está disponível no Sistema Único de Saúde para pessoas com 85 anos ou mais. A vacina pneumocócica 20 valente conjugada, conhecida como Pneumo 20, protege contra a doença e formas graves, como pneumonia e meningite. Segundo o Ministério da Saúde, a estimativa é de que mais de 2.300.000 pessoas façam parte do público-alvo em todo o país. A distribuição das doses começou neste mês de setembro. O envio das próximas doses vai considerar critérios como o número de pessoas que podem ser vacinadas, a média mensal de aplicações e os estoques disponíveis. Para receber o imunizante, é necessário apresentar documento que comprove a idade, sem necessidade de prescrição médica. A indicação da Pneumo 20 varia de acordo com o histórico de vacinação contra a doença. Para mais informações, acesse gov.br/saúde. Thaísa Vitória para a Voz do Brasil.
5: E essa agora vai para quem gosta de ler.
0: A plataforma Mac Livros mantém um acervo digital 100% gratuito, que reúne mais de 25 mil títulos organizados em 26 categorias temáticas.
5: A divisão permite explorar acervos específicos, como clássicos, juvenis, biografias e poesia.
7: Clássicos da literatura, best-sellers e lançamentos do mercado editorial. A Biblioteca Digital do Brasil, conhecida como Mac Livros, reúne um catálogo variado com mais de 25 mil títulos gratuitos. E a organização

0: é feita para agradar diferentes perfis de leitores, como explica a diretora de apoio à gestão educacional da Secretaria de Educação Básica do MEC, Anita Stefani.
1: O MEC Livros tem mais de 25 categorias, então atende uma diversidade enorme de gostos. Você pode ter biografias, aventura, clássicos, obras infanto-juvenil, poesia, contos, enfim, tudo que você precisar tá no MEC Livros.
0: Somando mais de 450 mil horas de leitura, o que equivale a 51 anos, a plataforma registra forte engajamento. Entre os destaques dos mais procurados está Torto Arado, de Itamar Vieira Júnior. A diretora Anita Stefani faz uma sugestão de leitura.
1: Olha, eu acho que o que eu mais gostei de ler foi o Vegetariana, que tá super em voga, né? Porque ganhou inclusive prêmios e tal, e ele tá disponível no MEC Livros, mas é também interessante ver e um tipo de literatura que eu não conhecia tanto, que é a literatura de quadrinhos, e que tem alguns exemplares disponíveis e que é interessante ler pelo MEC Livros.
0: Para saber como usar e outros detalhes sobre o MEC Livros, acesse agora mesmo gov.br/MEC. Reportagem Gilberto Evangelista.

0: noite.
1: Boa noite, até amanhã.
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4: STF vai decidir se crise humanitária pode dispensar visto para reunião familiar no Brasil.
5: Para o STJ, famílias acolhedoras mantêm guarda provisória de crianças mesmo após saírem do programa.
4: Governo federal vai apurar falhas da Uber e da 99 no atendimento a idosos e pessoas com deficiência.
5: Boa noite, eu sou Arthur Filho.
4: E eu sou Walter Lima.
5: Supremo Tribunal Federal vai decidir se situações de crise humanitária podem justificar a dispensa de visto para permitir a reunião familiar de estrangeiros no Brasil.
4: O julgamento, ainda sem data definida, vai orientar os limites da atuação do Poder Judiciário em situações nas quais exigências migratórias entram em conflito com direitos fundamentais, especialmente o direito à convivência familiar em contextos de crise humanitária. Fernanda Porto.
6: O caso envolve um cidadão do Haiti que vive no Brasil e pediu autorização para que a esposa e a filha pudessem entrar no país sem a apresentação do visto. O pedido foi negado pelo Tribunal Regional Federal da 4ª Região. No recurso apresentado ao Supremo, o Ministério Público Federal argumentou que o direito à reunião familiar deve ser preservado, especialmente quando dificuldades administrativas impedem, na prática, que o estrangeiro consiga solicitar o visto. Em sessão plenária virtual, o STF reconheceu por unanimidade a repercussão geral da questão. Isso significa que a decisão será tomada no julgamento do mérito, que deverá orientar casos semelhantes em todo o país.
5: Famílias acolhedoras que saíram do programa público de acolhimento podem continuar com guarda provisória de crianças.
4: Essa decisão é do STJ ao manter crianças com três famílias acolhedoras na cidade mineira de Itapeva. Fátima Uchoa.
7: Os ministros consideraram os vínculos socioafetivos ao longo de mais de 2 anos de convivência entre as crianças e as famílias acolhedoras. Segundo a relatora no STJ, ministra Nancy Andrighi, as medidas de proteção previstas no Estatuto da Criança e do Adolescente e no Sistema Nacional de Adoção e Acolhimento visam a atender o superior interesse da criança e do adolescente. E o juiz não pode basear a transferência para abrigos públicos sem haver riscos para as crianças. A guarda provisória com as famílias acolhedoras vale até o julgamento da ação que pode retirar o poder familiar dos pais biológicos.
5: Começou hoje a Semana Nacional da Execução Trabalhista.
4: Durante 5 dias, os tribunais regionais do trabalho vão concentrar esforços para garantir o pagamento de direitos reconhecidos pela justiça. Repórter Nídia Rios.
8: Já pensou ganhar uma ação trabalhista e não receber o valor devido? É justamente para evitar situações como essa que a Justiça do Trabalho promove todos os anos a Semana Nacional da Execução Trabalhista. A 16ª edição da campanha será realizada entre os dias 14 e 18 deste mês, em todos os 24 tribunais regionais do trabalho do país. Quem tem uma ação trabalhista nessa fase pode procurar a vara do trabalho da sua região ou entrar em contato com um advogado que acompanha o caso.
5: Governo vai apurar falhas da Uber e da 99 no atendimento a idosos e pessoas com deficiência.
4: A medida atende a uma recomendação feita pelo Ministério Público Federal. Vanessa Pereira.
9: A Secretaria Nacional do Consumidor, a Senacom, acatou a recomendação e vai apurar casos de cancelamento de viagens motivados pela idade avançada do passageiro ou pela presença de equipamentos assistivos, como cadeira de rodas, bengalas, muletas e cães-guia. A secretaria, que integra o Ministério da Justiça e Segurança Pública, já notificou as empresas Uber e 99 para que esclareçam quais medidas adotam quando há recusa de transporte nesses casos. A recomendação do MPF também foi encaminhada às duas empresas, que ainda não informaram quais providências pretendem tomar.
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5: A você, uma boa noite.
4: E até amanhã.

0: Machado.
1: Eu sou Paula Groba.
2: E eu sou Humberto Pinheiro.
1: E estes são os destaques de hoje do Jornal do Senado, que começa agora.
2: Projeto de Lei Orçamentária 2027 chega ao Congresso com reajustes travados pelo arcabouço fiscal e regra de ouro.
1: Regulação das redes sociais divide especialistas em audiência no Senado.
2: Um terço dos alunos do ensino médio já apostou em bets, segundo pesquisa.
1: Boa noite.
2: Boa noite.
1: As bets já fazem parte da rotina de muitos jovens brasileiros. Uma pesquisa da Frente Parlamentar Mista da Educação revelou que um terço dos estudantes do ensino médio já apostou em jogos online.
2: Diante desse cenário, um projeto do Senado quer diminuir o apelo das apostas e reforçar a proteção de quem está mais vulnerável a esse tipo de jogo. Repórter Raíssa Abreu.
3: Uma pesquisa da Frente Parlamentar Mista da Educação, em parceria com o Instituto Equidade.info, mostrou que 9,5% dos estudantes brasileiros de 11 anos já fizeram apostas online. A proporção aumenta com a idade e entre os alunos do ensino médio, 1 a cada 3 estudantes já teve experiência com bets. Foram ouvidos entre agosto e setembro 1.912 estudantes de 191 escolas públicas e privadas no país. Para diminuir o apelo das plataformas de apostas online proibidas para menores de 18 anos, especialmente junto aos grupos mais vulneráveis, a Comissão de Ciência e Tecnologia do Senado acaba de dar parecer favorável a um projeto que amplia as restrições à publicidade e ao patrocínio das bets. A proposta foi apresentada pela senadora Damaris Alves, do Republicanos do Distrito Federal, e por outros 6 senadores que fazem parte da Frente Parlamentar Mista da Saúde Mental.
4: É um projeto construído a várias mãos. Eu só tenho a honra de ser a primeira signatária, mas foi construído com especialista, com a participação de parlamentares, Câmara e Senado, um corpo técnico extraordinário, e a gente está preocupado realmente com essa questão da saúde mental por causa do vício nos jogos de apostas.
3: O objetivo do projeto é limitar o que chama de publicidade predatória, aquela focada no sofrimento humano. Para isso, propõe restringir a propaganda de bets em rádios, TVs, uniformes esportivos, redes sociais, eventos culturais, plataformas de streaming e campanhas com influenciadores digitais. De acordo com informações do Ministério da Saúde, os atendimentos na rede pública relacionados a jogos e apostas cresceram 140% entre 2018 e 2025. Em julho, diante do aumento dos casos de endividamento e até de suicídio associados aos jogos, o Ministério da Fazenda determinou que a publicidade das apostas viesse acompanhada de advertência sobre os riscos envolvidos, a exemplo do que acontece com a propaganda de cigarros e bebidas. A proposta deve ser votada no plenário.
1: O projeto de lei orçamentária de 2027, que chegou ao Congresso, prevê o preenchimento de mais de 48 mil cargos vagos e a criação de 4.704 novas vagas no setor público federal.
2: Mas o ritmo dessas nomeações e a realização de novos concursos terão que respeitar as travas do arcabouço fiscal, que limitam o crescimento real das despesas com pessoal a, no máximo, 0,6% ao ano. Os detalhes na reportagem de Douglas Castilho.
5: A proposta orçamentária atual reserva ao todo 3,84 bilhões para a criação e o preenchimento de cargos públicos em 2027. No entanto, pelas regras fiscais em vigor, chamadas de arcabouço fiscal, o crescimento real do gasto com servidores de cada poder não pode passar de 0,6% acima da inflação ao ano, quando as contas estiverem no vermelho. Além desse mecanismo, o consultor de orçamento do Senado Federal, Sérgio Machado, explicou que a autorização não gera obrigação de contratar.
6: É uma autorização legislativa de orçamentária para realização de determinadas despesas com pessoal. Ele não se confunde com dotação orçamentária e muito menos apresenta uma despesa de execução obrigatória.
5: O projeto de orçamento já prevê gastos acima do permitido em quase 53 bilhões de reais com despesas de salários e aposentadorias. Isso exigiria a aprovação de um projeto de lei de crédito suplementar para cumprir outro limite fiscal. Federal, a chamada regra de ouro, norma constitucional que impede a dívida do Estado para pagar esse tipo de gasto.
1: O país já tem pelo menos 36 casos de sarampo confirmados, com maior concentração em São Paulo. No Amazonas, parte dos casos tem origem no Peru, que enfrenta um surto da doença.
2: No Senado, a preocupação com o desenvolvimento de vacinas de importância estratégica para o país levou à criação de uma subcomissão. As informações com o repórter Pedro Pincer.
0: Depois de 36 semanas avaliadas, São Paulo totalizou 32 ocorrências, sendo duas infecções novas na semana mais recente. Simultaneamente, o Amazonas confirmou 3 casos importados do Peru na cidade de Tabatinga. O quadro acende um alerta para a vigilância epidemiológica, especialmente em áreas de fronteira, em meio a surtos da doença em outros países das Américas. Mas desde 2024, o Brasil é considerado pela Organização Pan-Americana de Saúde um território livre de sarampo, como ressaltou o senador Marcelo Castro, do MDB do Piauí, ex-ministro da Saúde.
7: Enquanto notamos aumento alarmante de casos de sarampo em outras partes do mundo, no Brasil, reforçamos a vigilância e promovemos ampla cobertura vacinal, visando prevenir surtos e garantir a proteção para todos. Infelizmente, não podemos deixar de mencionar o período sombrio que vivemos recentemente, quando o negacionismo em relação às vacinas permitiu que doenças antes eliminadas, como o sarampo, voltassem a ser um problema.
0: A Comissão de Ciência e Tecnologia aprovou em agosto a criação de uma subcomissão permanente para acompanhar o desenvolvimento científico e tecnológico de vacinas de interesse nacional. O colegiado deverá acompanhar pesquisas, projetos estratégicos, financiamento e produção de vacinas, além de promover o diálogo entre pesquisadores, empresas, órgãos públicos e agências de fomento. Hoje, a vacina contra o sarampo faz parte do calendário nacional de vacinação do SUS para pessoas de 12 meses a 59 anos. Quando há circulação do vírus, porém, o Ministério da Saúde recomenda ainda a aplicação da chamada dose zero em bebês a partir de 6 meses.
1: E os limites para a regulação das redes sociais sem restringir a liberdade de expressão foi tema de discussão em uma audiência pública do Conselho de Comunicação Social do Congresso.
2: Especialistas divergiram sobre a necessidade de regras mais rígidas para combater abusos e o risco de restrições excessivas. A reportagem é de Yasmin Rodrigues.
8: Até onde regular as redes sociais sem transformar a moderação de conteúdo em censura? Essa foi uma das principais questões levantadas durante a audiência pública do Conselho de Comunicação Social do Congresso. Um dos problemas apontados durante a audiência foi a falta de transparência das próprias plataformas. A diretora do Internet Lab, Fernanda Campanucci, afirmou que as regras utilizadas pelas empresas são genéricas e devem ser mais transparentes.
9: Transparência real sobre os critérios de moderação só vai funcionar se tiver essa transparência real. Na prática, os termos das plataformas são genéricos demais. Como ela regula o seu espaço, as regras que ela define. Isso deixa um limbo tanto para o usuário quanto para o moderador.
8: A audiência também discutiu o que se espera de uma eventual regulação. A presidente do conselho, Patrícia Blanco, destacou que as contribuições apresentadas durante o debate podem ajudar o Congresso na construção dessas regras.
10: Que esses registros, essas contribuições possam ajudá-los na hora da decisão, para que a gente tenha um ambiente digital, que a gente consiga de fato excluir as questões relacionadas a discurso de ódio, à intolerância, à desinformação.
8: Mas a criação de novas restrições também recebeu críticas. Para o diretor do Instituto Civis, Jamil Assis, o Congresso precisa ter cautela antes de estabelecer novas regras para as plataformas.
11: A gente está legislando em um assunto que ainda a gente mede e avalia muito mal, muito novo. É imprudente empilhar restrições sobre o objeto que a gente ainda não sabe medir de maneira adequada.
8: O desafio colocado no debate é encontrar um modelo de regulação capaz de estabelecer parâmetros para a atuação das empresas sem retirar dos usuários o direito à informação e à manifestação.
2: Edição de Paula Groba e trabalhos técnicos de Eliseu Caires. O Jornal do Senado fica por aqui. Acompanhe agora as notícias da Câmara dos Deputados. Boa noite.
1: Boa noite e até amanhã.
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13: Projeto proíbe propaganda sexual em eventos com crianças e adolescentes.
14: Avança a proposta que amplia políticas de acessibilidade no ensino superior.
13: Deputados analisam sugestões que regulamentam plataformas de conteúdo.
15: Boa noite. Continuamos hoje com o projeto de gravação de edições do jornal Câmara dos Deputados em emissoras da Rede Câmara de Rádio. Este programa está produzido diretamente da cidade de Parauapebas, com a participação do colega Francesco Costa, da Rádio Câmara de Parauapebas. Eu sou Márcio Aquilissardi, bem-vindo, Francesco.
16: Boa noite, Márcio. Obrigado, Márcio. Uma honra profissional participar da apresentação desta edição do jornal Câmara dos Deputados, dentro da Voz do Brasil. Vamos agora às notícias da Câmara dos Deputados.
13: Eli Borges, do Republicanos, Tocantins, celebra a retirada de pauta do projeto que trata verdade democrática e religiosa nas plataformas digitais. Segundo o deputado, a proposta poderia restringir a liberdade de expressão.
17: Esse PL 2630 de 2020, ele faria um ataque muito forte nas plataformas digitais, que a partir disto as plataformas não poderiam fazer determinadas divulgações. Por exemplo, não poderia, a sociedade não poderia questionar ministros do Supremo, não poderiam questionar o presidente da República, porque as plataformas seriam vigiadas num colegiado que viriam de setores do governo.
15: Eli Borges observa ainda que a proposta comprometia a liberdade religiosa, que considera um direito fundamental. O deputado destaca que a mobilização da bancada evangélica foi fundamental para a retirada do projeto de pauta.
13: Maurício Neves, do PP de São Paulo, quer proibir órgãos públicos e empresas de contratar ou patrocinar serviços de pornografia com recursos próprios ou dinheiro proveniente de repasses governamentais. O texto veta ainda parcerias e incentivos públicos para plataformas de conteúdo adulto.
15: Maurício Neves explica que o projeto impede o uso de verbas institucionais para financiar conteúdos sexualmente explícitos. O texto prevê ainda multas, perda de benefícios fiscais e impedimento de contratar com o poder público para empresas que descumprirem as regras.
12: Meio ambiente.
13: Silvio Costa, filho do Republicanos de Pernambuco, apoia a criação de uma CPI para investigar, apurar casos de crueldade contra animais. A ideia é investigar também o uso de plataformas digitais para divulgar ou incentivar esse tipo de crime.
15: A comissão deve ainda identificar possíveis grupos organizados, avaliar falhas na apuração desses crimes e discutir medidas para fortalecer a proteção aos animais. Segundo Silvio Costa Filho, o objetivo é combater a violência, sem tratar da regulamentação da liberdade de expressão nas redes sociais.
12: Segurança Pública.
13: Sargento Faú, do PL do Paraná, é autor do projeto de lei que permite à polícia e ao Ministério Público acessar o monitoramento de presos com tornozeleira eletrônica. De acordo com o deputado, o objetivo é agilizar investigações e evitar a prática de novos crimes.
18: Para te dar um exemplo, um crime acontece, um homicídio acontece em determinado local. Para saber se uma pessoa que é suspeita passou por ali ou não, e essa pessoa usa tornozeleira eletrônica, é preciso de uma ordem judicial. Isso pode atrasar em muitas horas a obtenção dessa informação. O meu projeto permite que policiais e o Ministério Público ali mesmo já tenham dados junto ao centro de monitorização para poder saber se aquele criminoso passou ali.
15: Na opinião de Sargento Faúro, o projeto facilita o trabalho policial ao permitir consultas mais rápidas sobre a localização e os trajetos registrados pelas tornozeleiras. O projeto foi aprovado pela Câmara e agora tramita no Senado, onde o deputado articula apoio para a votação do texto.
13: Dal Barreto, do União da Bahia, defende a aprovação de projetos que impõem novas restrições a condenados por sexuais contra crianças e adolescentes. O texto prevê áreas de afastamento para impedir a aproximação das vítimas e de locais frequentados por menores.
15: Dal Barreto afirma que o principal objetivo é reduzir o risco de novos crimes após a saída da prisão. A proposta proíbe o contato digital com menores de 14 anos e o exercício de atividades profissionais voltadas a jovens dessa faixa etária.
12: Justiça.
13: Avança na Câmara projeto que proíbe propagandas com apelo sexual em eventos de livre acesso a crianças e adolescentes. A repórter é Silvia Munhato.
8: A Comissão do Esporte da Câmara dos Deputados aprovou proposta que proíbe a exibição de propagandas com apelo sexual, erotização ou conteúdo sexualmente explícito em eventos esportivos ou recreativos de livre acesso ao público. A regra também vale para as transmissões desses eventos. O texto foi aprovado na versão sugerida pela relatora, deputada Helena Lima, do PSD de Roraima, para um projeto de 2003 e outros 91 projetos analisados em conjunto. Enquanto o texto original proibia anúncios com apelo sexual em todos os meios de comunicação, a relatora limitou a medida aos ambientes esportivos e recreativos. Para ela, a medida protege o público vulnerável sem criar regras que prejudiquem a liberdade de expressão.
19: Criança tem que viver a infância, adolescente precisa ser protegido em sua fase de desenvolvimento. Quando esse conteúdo aparece em estádio, em evento e na TV ou na internet, ele chega a milhões de pessoas, inclusive a menores de idade. Então ela ajuda a proteger os pais irresponsáveis e ela também cobra a responsabilidade de quem anuncia, de quem organiza e também quem transmite esses eventos.
8: Pela legislação atual, programas de TV e espetáculos precisam exibir a classificação indicativa por idade, mas as peças publicitárias não passam por classificação. Pela medida, o descumprimento da regra será considerado publicidade abusiva. Com isso, as empresas infratoras sofrerão as punições administrativas e civis que já existem na legislação de proteção do consumidor e de crianças e adolescentes. O projeto que proíbe a exibição de propagandas com apelo sexual em ambientes de livre acesso ao público será analisado pelas comissões de comunicação e de Constituição e Justiça. Em seguida, será apreciado pelo plenário. Da Rádio Câmara de Brasília, Silvia Munhato.
20: Trabalho.
21: Mauro Benevides Filho, do União do Ceará, apoia a proposta de emenda à Constituição que reduz de 44 para 36 horas semanais a jornada de referência para o piso da enfermagem. Segundo o deputado, a mudança aumenta a complementação paga porque o cálculo passa a considerar uma jornada menor.
22: Qual é o benefício? O valor remuneratório de complementação financeira que eles recebem hoje sobre 44 horas, vamos dizer, 700, 800 reais, com a redução para 36 horas, esse benefício vai aumentar para 1.200, 1.300, ou seja, é um impacto direto na remuneração, vai estimular mais ainda a enfermagem brasileira, a todo um acompanhamento da enfermagem comigo aqui na Câmara dos Deputados, aqui no Congresso Nacional, e eu, portanto, apresentei a emenda constitucional 127, que encontrou 10,6 bilhões de reais para pagar o piso da enfermagem em todo o território brasileiro.
23: Mauro Benevides Filho relata que a proposta previa inicialmente uma jornada de 30 horas, mas foi ajustada para 36 horas para reduzir o impacto financeiro. A mudança já foi aprovada pela Comissão de Constituição e Justiça do Senado e aguarda a inclusão na pauta de votações do plenário.
20: Economia.
21: Jefferson Campos, do PL de São Paulo, pede a votação da proposta que reformula a cobrança do IPVA e impõe teto de gastos para órgãos públicos. O texto limita a alíquota do IPVA a no máximo 1% do valor venal do automóvel e passa a calcular o imposto com base no peso do veículo.
23: A proposta também estabelece limites orçamentários para despesas com publicidade institucional e fixa um teto para os gastos do Poder Legislativo dos Tribunais de Contas. Segundo Jefferson Campos, a medida busca garantir maior responsabilidade fiscal na administração pública.
21: Paulo Litro, do União do Paraná, defende o projeto que aumenta de 81 mil para 130 mil reais o limite de faturamento do microempreendedor individual. A mudança permite que pequenos empreendedores ampliem a receita sem perder o enquadramento como MEI.
23: A proposta, que tem o apoio de Paulo Litro, também amplia de 1 para 2 o número de empregados que podem ser contratados pelo microempreendedor. Cada funcionário deverá receber um salário mínimo ou piso salarial da categoria profissional.
21: Beto Preto, do PSD do Paraná, quer extinguir o conselho que hoje analisa recursos de empresas e contribuintes contra cobranças de impostos federais. Ele explica que esses casos passariam a ser julgados diretamente pela Justiça Federal, inclusive os processos que já estão em andamento.
23: Para Beto Preto, a mudança reduz a morosidade, aumenta a segurança jurídica e evita duplicidade de julgamentos entre as esfera administrativa e judicial. O deputado acredita que a proposta preserva o contraditório, a ampla defesa e o devido processo legal dos contribuintes.
20: Agricultura.
21: Do PP do Paraná apoia o projeto que garante indenização a produtores rurais por perdas de produtos perecíveis causadas por interrupções no fornecimento de energia elétrica. A proposta obriga as concessionárias a analisar o pedido de ressarcimento em até 30 dias.
23: João Medeiros argumenta que apagões e oscilações na rede provocam prejuízos recorrentes no campo, com perda de leite, peixes, vacinas e alimentos refrigerados. Segundo ele, a medida reforça a responsabilidade das distribuidoras e incentiva um serviço mais eficiente nas áreas rurais.
20: Ciência e tecnologia.
21: Altineu Cortes, do PL do Rio de Janeiro, sugere a criação de uma frente parlamentar em defesa do programa espacial brasileiro. De acordo com o deputado, o objetivo é impulsionar projetos voltados ao fortalecimento do setor espacial e da inovação tecnológica no país.
23: Altineu Cortes acredita que o colegiado pode contribuir com a estabilidade orçamentária para as ações da Agência Espacial Brasileira. Para ele, o desenvolvimento de áreas como telecomunicações e monitoramento climático reforça a soberania nacional.
20: Esporte.
21: Vinícius Gurgel, do PL do Amapá, destaca a aprovação na Câmara de projeto que cria o regime especial de tributação para associações desportivas, sem fins lucrativos. O texto enviado ao Senado estabelece cobrança unificada de tributos com alíquota de 5% sobre a receita bruta.
23: Vinícius Gurgel ressalta que a medida estimula o financiamento de modalidades olímpicas e paralímpicas. As entidades que investiram continuamente em pelo menos 6 modalidades poderão abater parte desses gastos nos tributos devidos.
20: Educação.
21: Alice Portugal, do PCdoB da Bahia, comemora a aprovação na Câmara de projeto que proíbe cursos de graduação à distância na área da saúde e de educação física. A deputada considera que a formação desses profissionais exige atividades práticas e contato direto com pacientes e equipamentos.
3: É possível formar um contador, até um licenciado para ensinar nas diversas regiões longínquas desse país à distância, contanto que sejam cursos com controle, com aulas semipresenciais, com monitoria. Mas em saúde é algo difícil, porque como ensinar a um enfermeiro como aplicar um injetável no quadrante superior do glúteo esquerdo à distância? Como saber sem tocar para o aprendizado? As tecnologias em saúde são extremamente dinâmicas e complexas, e é preciso que o estudante tenha contato direto com a evolução dessas tecnologias.
23: Alice Portugal avalia que a mudança contribui para melhorar a qualificação dos profissionais que atendem a população. Ela alerta que o alto número de matrículas à distância em cursos que exigem laboratórios e contato com tecnologias pode comprometer a formação dos profissionais.
20: Comissões.
21: Aprovada na Comissão de Educação da Câmara, prevê a divulgação de dados sobre estudantes com deficiência no ensino superior. A ideia é aperfeiçoar as políticas públicas de inclusão e acessibilidade. A repórter Mônica Tati tem os detalhes.
4: Proposta aprovada pela Comissão de Educação da Câmara dos Deputados quer melhorar informações sobre estudantes com deficiência no ensino superior. O projeto determina a coleta e a divulgação sistemática de dados sobre o acesso, a permanência, a conclusão e a evasão de pessoas com deficiência nas universidades. O relator na Comissão de Educação, o deputado Ismael, do PL de Santa Catarina, destacou que o INEP, o Instituto Nacional de Estudos e Pesquisas Educacionais Anísio Teixeira, já realiza o levantamento dessas informações, mas falta uma sistematização específica para esses dados.
5: Na sinopse estatística da educação superior, anualmente publicada pelo INEP, já se encontra informações sobre o número de matrículas em curso de graduação das pessoas com deficiência por sexo e tipo de deficiência em cada município brasileiro. Não há, contudo, especificação por instituição de educação superior ou o cálculo de indicadores de permanência, conclusão e evasão, embora nos questionários do referido censo sejam coletados dados por aluno, curso e instituição que permitam esse detalhamento.
4: O deputado Ismael ressalta que a abrangência dos dados do censo é ainda maior do que a prevista no projeto original, pois inclui todas as instituições de educação superior, públicas e privadas, e não apenas as universidades federais e estaduais. No entanto, falta a organização desses dados para auxiliar na criação de políticas inclusivas. O deputado propôs que não seja criada uma nova lei, mas que as obrigações da União na divulgação dos dados referentes ao ensino superior sejam incluídas no capítulo do Estatuto da Pessoa com Deficiência, que trata do direito à educação. As informações divulgadas deverão subsidiar o planejamento, a implementação, o monitoramento e a avaliação de políticas públicas governamentais voltadas para a inclusão e acessibilidade. A proposta, que dispõe sobre a coleta e a divulgação de dados de pessoas com deficiência no ensino superior, ainda será analisada pelas comissões de defesa dos direitos das pessoas com deficiência e de Constituição e Justiça. Se for aprovada, segue para a apreciação do Senado. Da Rádio Câmara de Brasília, Mônica Tati.
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20: Direitos Humanos.
23: Cássio Favacho, do MDB do Amapá, apresentou o projeto que obriga companhias aéreas a conceder desconto mínimo de 80% na passagem de quem precisa viajar por motivo de morte de um familiar. A tarifa humanitária vale para deslocamentos destinados a velório ou sepultamento.
7: A proposta de Acácio Favacho também assegura a remarcação sem multa, crédito ou reembolso integral quando o falecimento ocorrer antes da viagem. O parlamentar afirma que as medidas diminuem as barreiras enfrentadas pelo passageiro durante o período de luto.
20: Saúde.
23: Projeto de Kleber Verde, do MDB do Maranhão, assegura aos pacientes e seus responsáveis o acesso integral a informações sobre medicações administradas na rede de saúde pública e privada. A proposta exige o detalhamento de dados como lote, dosagem, validade e nome do profissional responsável.
7: De acordo com Kleber Verde, casos de urgência e UTI deverão contar com a presença de ao menos 2 profissionais de enfermagem para aplicação de medicamentos. Na visão dele, a medida busca evitar fraudes, erros e tragédias no ambiente hospitalar.
23: Eunício Oliveira, do MDB do Ceará, apoia o trabalho da Frente Parlamentar em defesa da Política Nacional de Plantas Medicinais e Fitoterápicos. O deputado informa que o objetivo do colegiado é incentivar pesquisas.
7: A iniciativa também visa apoiar a produção e ampliar o uso de plantas medicinais e fitoterápicos na saúde pública. No entendimento de Eunício Oliveira, a Frente Parlamentar contribui para o aproveitamento sustentável da biodiversidade brasileira e para o fomento à agricultura familiar.
23: Termina agora esta edição especial do Jornal Câmara dos Deputados, produzida e apresentada pela Rádio Câmara de Brasília, em parceria com a Rádio Câmara de Parauapebas, integrante da Rede Câmara de Rádio.
7: Eu agradeço ao Francesco e a toda a equipe da Câmara de Vereadores de Parauapebas pelo excelente trabalho conjunto.
23: Obrigado à Câmara dos Deputados por esta oportunidade. Esse programa teve trabalhos técnicos de Everson Brani e apresentação de Márcio Aquilissade e Francesco Costa. Boa noite.
7: Muito boa noite. O Jornal Câmara dos Deputados volta amanhã. Você fica agora com o Minuto do TCU.
20: Minuto do TCU.
9: O Tribunal de Contas da União monitorou 67 universidades federais para verificar medidas de prevenção e combate ao assédio moral e sexual. A auditoria mostrou avanços em relação à auditoria anterior feita pelo TCU. O número de instituições que tinham alguma política formal sobre o tema passou de 41 para 56. Também houve melhora na divulgação dos canais de denúncia, mas a fiscalização também encontrou problemas. Apenas 17 das 67 universidades monitoradas cumpriram todas as determinações do TCU. Faltam ainda estruturas adequadas para acolher vítimas, apurar denúncias e capacitar servidores e estudantes. O tribunal deu 180 dias para que as universidades avancem no cumprimento das medidas. Um novo monitoramento será feito depois desse prazo. 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
2: Vem chegando uma dica brilhante na sua rádio favorita. Se você tá com o espelho sujo e o produto acabou, calma, o bicarbonato de sódio resolve e deixa tudo brilhando. Se não tiver, prepare 3 saquinhos de chá preto, coloque no borrifador e veja a mágica acontecer. É só aplicar, passar um paninho seco de microfibra e pronto. Transparência total, sem gastar quase nada. É um truque de mestre para deixar sua casa um espelho de limpeza.
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4: Gente, não basta cuidar do corpo, emoções também intoxicam, viu? É, raiva, ressentimento, estresse, sobrecarregam o organismo. Criar uma dieta de pensamentos, ó que importante, é tão importante quanto a alimentação, viu? Práticas como meditação, respiração consciente e gratidão diária ajudam a limpar a mente e trazer equilíbrio. Pense nisso como um detox invisível, mas essencial. Cada pensamento positivo é como um nutriente para a alma.
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0: pública para que a gente possa combater definitivamente a bandidagem nesse país.
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0: pendure as suas camisas direto em cabides, ajustando bem os ombros para não deformar o tecido. Não precisa abotoar tudo, viu? Feche apenas o primeiro botão para a peça não escorregar e evitar vincos desnecessários. É praticidade pura e menos esforço com o ferro depois. Facilite a sua rotina.
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